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1: Delta FM, temperatura 16 graus.
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8: 9:35.
9: Delta FM, temperatura 16 graus.
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1: 10:03.
0: Delta FM, temperatura 16 graus.
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5: 10:33.
6: Delta FM, temperatura 16 graus.
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1: 11:03.
2: 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Temperatura 16 graus.
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1: 11:31.
2: Delta FM, temperatura 15 graus.
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2: Meia-noite 18.
3: Delta FM, temperatura 15 graus.
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0: meia-noite e 33.
1: Delta FM, temperatura 15 graus.
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2: Meia-noite e 46.
3: 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Temperatura 15 graus.
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0: Uma e dois.
1: Delta FM, temperatura 15 graus.
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1: 1:16.
2: Delta FM. Temperatura 15 graus.
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1: 1:33.
2: Delta FM, temperatura 14 graus.
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1: 1:48.
2: Delta FM. Temperatura 14 graus.
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0: Faltando 2 minutos para as 2.
1: Delta FM, temperatura 14 graus.
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edição do Delta Rural e também em ritmo, né, finalizando o mês de agosto, ou seja, despedida do mês de agosto, começando aí, né, estamos hoje no último dia, amanhã é dia 1º de setembro, dando início ao mês que traz aí a primavera. 6:12, madrugadores. Alô, turma, bom dia. 14 graus é a temperatura. Até sexta-feira tivemos chuva. Algumas regiões e localidades com registro de queda de granizo temporal, né? Tivemos no Uruguai, aqui em Vitiadeiro, bem próximo de Bagé, alguns registros, Pinheiro Machado também, com queda aí de granizo. Por outro lado, aqui na Colônia Nova também, tivemos registros, né? E agora, começando aí a nossa programação com informações do tempo, anunciando que hoje, segunda-feira, nós teremos sol com muitas nuvens, nublado. Olha, não está descartada a chance de chuva, Carlão, para hoje, Carlos Silva. Tem para esta segunda-feira. Tem uma pequena chance, mas existe sim registro para hoje. E destacando, senhoras e senhores, né, que esta segunda-feira, dia 31, a temperatura máxima poderá chegar aos 20 graus. Vale também salientar que amanhã é terça-feira, dia 1º, daqui a pouquinho a gente traz mais informações do tempo, registrando aí todo o prognóstico desta semana e iniciando aí o mês de setembro. Carlos Silva na Central Técnica, muito bom dia. Luiz Sivaldo pela Rádio Difusora, nosso bom dia. Bom dia aos colegas. Também registrando a turma de Pinheiro Machado, madrugadores, acompanhando o Delta Rural. Alô, Paulinho, muito bom dia. Fernando Duval, também ligado conosco. Edu Macedo, muito bom dia. Bom dia, turma. Muito bom dia, Juliano. Juliano Coutinho, Eberton Rutia, turma da lá da Estrada da Arvorezinha. Muito bom dia, Pastor Acampamento. Ubiratã Alves Branco, muito bom dia. Dona Eliane, a turma da produção de leite. Bom dia também ao senhor Egídio. Muito bom dia, seu Egídio. Paulo Henrique Machado, muito bom dia, grande abraço. Dudu, bom dia. Danilinho Barcelos, muito bom dia. Bom dia também, aqui recebendo a participação do Daniel Funari Cabral. Muito bom dia. Um abraço. Silvinho, a chuva de quinta-feira a sábado somou 50 milímetros. É o Daniel Funari Cabral e a turma de Torrinhas e Pinheiro Machado. Ok. O Alex Melgarejo, muito bom dia, Silvinho. Aqui na ferraria hoje tudo certo com energia elétrica. Grande abraço. Ok, foi restabelecida a energia na sexta, né, Alex? É isso, né? Tudo certo por aí. Ok. O Alex que participou conosco na sexta-feira aqui no programa. Também registramos o Eberton Ruth, 49 milímetros, foi o total de chuva até sexta, isso? Lá na Estrada da Arvorezinha, ok, esse foi o total. O Arturo Isasmendi, grande abraço, Arturo. Também registrando, Silvinho, tivemos 90 milímetros aqui na Mimosa. Ok, a última chuva registrada na sexta. Aqui informação do Arturo Isasmendi. Muito bem. Também hoje no Delta Rural nós teremos a participação de Jaques Brasil de Souza. Amanhã, dia 1º, haverá o remate pecuária forte em Dom Pedrito, lá no Sindicato Rural. Hoje também teremos a participação diretamente de Esteio, de Gustavo Veloso, presidente da Associação Brasileira de Criadores de Corredale, falando aí sobre a participação da raça ovina, Corredale, né, presente à Expo Inter, a 49ª edição. Também a turma lá de Pedras Altas, tudo bem por aí, seu Roberto?
O seu Roberto é lá no São Diogo. Muito bom dia.

0: O Eberton Rutia informando: na sexta-feira tivemos chuva. Ok, 49 foi o total, foi o que fechou. Ok. Alô, Eduardinho, também participando conosco, a turma da João Teles, da área central da cidade. O Biratã Alves Branco, alô, Bira, bom dia. E os demais madrugadores, a turma toda aí acompanhando o Delta Rural desta segunda-feira, edição desta segunda-feira. Também destacamos que vem aí o Simpósio da Soja 2026, de 9 a 11 de setembro, no Sindicato Rural de Bagé. Portanto, vem aí o Simpósio da Soja, de 9 a 11 de setembro, no Sindicato Rural de Bagé. É uma realização da Camal Cotrijuque e Associação e Sindicato Rural de Bagé. Participe de 9 a 11 de setembro no Sindicato Rural de Bagé. Também as cabanhas Formosa, Ouro Preto e Sinuelo convidam para sua já tradicional oferta em pista: 45 touros Angus PO e PC, rústicos, produtivos e adaptados. Será no sábado, 26 de setembro, durante a 114ª Expofeira na Rural de Bagé, com transmissão pela Agrovídeo e negócios a cargo da Knorr Leilões. Informações pelo 53-999-47-2728. Também dia de campo da Estância Rio Negro, dia 12 de setembro, na sede da Estância, em Bagé. Venha conferir de perto a consistência da geração 2024. E atenção, dia 10 de outubro, na Rural de Bagé, acontecerá o remate Brafor da Estância Rio Negro. Já destacando aí a turma da Rio Negro nos preparativos para o dia de campo, dia 12 de setembro, na sede da Estância Rio Negro. Gustavo Campo Nogara, nosso abraço, nosso bom dia, toda a turma. Olha, o Rio Grande do Sul terá virada no tempo após temporais. E aqui destacando que setembro começará com uma virada no tempo a partir de terça-feira. A tendência é de redução gradual da instabilidade no Rio Grande do Sul. A expectativa é que a semana siga assim até o fim. A quinta-feira, dia 3, e a sexta-feira, dia 4, também prometem sol com nuvens. O destaque para a reta final da semana são os termômetros, que devem começar a cair a partir de sexta-feira. A mudança já será perceptível em algumas regiões do estado, porém, vai se fortalecer no fim de semana. Então, senhoras e senhores, teremos aí um setembro começando já a partir de amanhã, com uma virada no tempo. A partir de terça-feira, amanhã, a tendência é de redução gradual da instabilidade no Rio Grande do Sul. A expectativa é que a semana siga assim até o fim. A quinta-feira, dia 3, e a sexta-feira, dia 4, também prometem sol com nuvens. Mas aí fica aquela observação, né? O destaque para a reta final da semana são os termômetros que devem começar a cair a partir de sexta-feira. 6h22, Bruno! Ô, Bruno, bom dia, Bruno de Lavari! Salve, Silvinho, um abraço ao Jaquinho e ao Gustavo, Gugu. Rumo a Esteio! E a turma? A turma aí, ó, convidando para acompanharem as transmissões da BHB hoje, Erefor Argola, e a partir das 13 horas. Olha só a turma, portanto, já registrando hoje, já tem transmissão da BHB. Bruno de Labari, inclusive, fazendo aqui o convite, lembrando a turma, está pegando a estrada em direção a Esteio, a Expo Inter. Bruno, me ouve? Bom dia!
1: Te escuto, Silvinho, perfeito.
0: Bom dia, meu amigo. Seja bem-vindo, estamos ao vivo.
1: Graças, graças.
0: Bruno, pegando a estrada em direção ao Esteio.
1: Está indo direito à capital, Silvinho.
0: Perfeitamente.
1: Para mais uma. mais uma cobertura das transmissões, das exposições da BHB, né? Erifor hoje, Polierifor e Erifor, né? As duas variedades, a partir das 13 horas. Quem puder nos acompanhar, as transmissões capitaneadas pelo Miguel Ferreira, né? E eu de EV com ele.
0: Perfeitamente, perfeitamente. Hoje, a partir de que horário, Bruno?
1: A partir das 13 horas. Hoje, Erifor Argola, Erifor Galpão, e amanhã, Brafor Galpão, Brafor Argola todo dia, e na quarta-feira, os rústicos, tanto começando pelo Erifor, né? Como é de praxe, e depois o Brafor, mas todo rústico na quarta-feira.
0: Perfeito. Transmissão através do link da BHB, é isso?
1: Através do link que a gente pode enviar depois, inclusive para ti, tu repassar para toda a audiência, mas no canal da BHB no YouTube.
0: Ok.
1: E também nas redes sociais da BHB.
0: Começando hoje, é isso?
1: Começando hoje de tarde.
0: Ok, também destacando que logo, logo teremos aí uma grande programação, e aqui fugindo um pouquinho das atividades de Esteio, final do mês, lá 26 de setembro, teremos a Expofeira de Bagé, e tem aí a participação das Cabanhas Formosa, Ouro Preto e Sinuelo, né? Que é o Evolução Angus.
1: 26 de setembro, Evolução Angus, né, Silvinho, já... dá para considerar que na reta final, né?
0: Uhum.
1: Na reta final, os últimos preparativos gerando formatação e produção do catálogo para assim que a gente consiga estar colocando a rodar e levando as informações e um pouco já antecipando do que vai ser da mostra do bicharedo que vai estar à disposição no dia 26.
0: Perfeitamente. 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
1: 2728, ou também no site da Knorr Leilões, né? Que é a leiloeira que responsável pelos negócios aí. Também a gente lembra que com tanto no nesse telefone quanto no site da Knorr, todas as informações, cadastro, a gente sempre lembra que é muito importante as atualizações de cadastro, ou aqueles que não têm, que façam sempre o cadastro para já chegar no dia do remate com tudo ok, né, Silvinho?
0: Uhum, perfeitamente. Outro destaque, aquela semana que também se volta dentro da Expo Inter, é para o Cavalo Crioulo, né, Bruno? Já com resultados, inclusive, né?
1: Já com resultados. Ontem acompanhamos muito rapidamente, porque estava envolvido com essa função de dar as últimas olhadas e fazer a última coisa antes de sair para Stein, né, Silvinho?
0: Uhum.
1: Mas acompanhando pela transmissão também, uma pista pesadíssima, né, Silvinho? O nível da cavalhada... Uma coisa importantíssima, né, de ressaltar o avanço e o alto nível, né?
0: Falando de morfologia, né?
1: Inclusive dos... Uhum. Falando de morfologia. E a participação dos bagenses lá ontem, do Mário Sunhê como jurado, também de um bagense que a gente dá para considerar de coração, do Felipe Cássia Maciel, também julgando na morfologia, né? Um nos machos, outro nas fêmeas, compondo a equipe de jurados, né? A dupla de jurados ali. Então, isso tudo é muito importante, sem falar na participação, né? Do pessoal da nossa região aí, brilhante participação.
0: É verdade.
1: Mas...
0: Ontem nós tivemos bicampeã, Belle Reserva é a melhor exemplar da raça na morfologia, né? Da Expo Inter.
1: É uma égua fenomenal, né, Silvinho? Que é uma coisa é bárbara aquela égua, a estrutura que tem e o osso, sem perder feminilidade, é muito merecido, muito meritório o título da Belle Reserva, né? Ela que tinha sido reservada grande campeã na FIC em maio em Montevidéu, né?
0: Perfeitamente. Mais algum destaque sobre Esteio?
1: Não, eu acho que era isso. A gente deixa o convite, né, Silvinho, para quem puder acompanhar conosco as transmissões, que a gente vai estar trazendo tudo fresquinho e tentando trazer todos os detalhes e todas as informações e novidades direto de lá do grande palco da Expo Inter.
0: Uma ótima viagem, grande abraço. Traga notícias.
1: Obrigado, Silvinho. Um abraço, uma boa semana.
0: Um abração. Bruno de Labari participando aqui conosco. Bruno, que é leiloeiro rural, inclusive participando também das transmissões da BHB, a começar a partir de hoje, conforme ele mencionou aqui no Delta Rural. Seu Jadirlon, bom dia, Silvinho. Pasto Pérez, faltando fase desde ontem à tarde. Falta de energia elétrica, falta de fase. Ali no Passo do Pérez, a informação é do seu Jadirlon. Ok, Equatorial, tem falta de fase, registrando falta de fase no Passo do Pérez. Aqui a participação do senhor Jadirlon Barcelos. Seu Luiz Alvarez, bom dia, Silvinho, já na estrada, um bom trabalho. Jaques Brasil de Souza, também ligado conosco. Silvinho, bom dia novamente, corredor dos Bruns sem energia elétrica, desde ontem pela manhã. Morador José Alberto Ferreira Martins, próximo a Santa Ana. Pelo que se sabe, a princípio uma chave caída no poste, esta chave está aberta. Já foi solicitada ou já avisados, foi aberto chamado e nenhuma equipe apareceu até o momento. Falta de energia elétrica apenas para este morador. Mais uma localidade sem energia. E aqui registrando, na verdade, é o Corredor dos Brum. Corredor dos Brum e falta de fase no Passo do Pérez. São as duas localidades que eu tenho aqui, certo? Vamos com música, se preparando para a Semana Farroupilha. A turma do CTG 93, muito bom dia. Estão aí com uma programação e chegando o mês do gaúcho, o mês da data máxima do gaúcho, que é o 20 de setembro. A turma toda preparada, né, para as grandes atividades. Semana Farroupilha, CTG 93, a turma da Chama já lá em Lavras do Sul, já de volta, retornando, né? 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Vamos com música, se preparando para a Semana Farroupilha. Garotos de Ouro, 6h31, 14 graus.

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16: Muito bem, estamos de volta. 15 minutos estão faltando para 7 horas. A temperatura 14 graus. 14 graus é a temperatura. Muito bom dia. Olha, a Patrulha Rural da Brigada Militar reforça policiamento e contato com comunidades do interior. O policiamento da zona rural envolve patrulhamento de estradas e propriedades, levantamento de áreas consideradas vulneráveis e contato com moradores. Em Bagé e municípios da região, a Patrulha Rural do 46º Batalhão de Polícia Militar também atua em ações voltadas à prevenção de crimes como abjeto, furtos e roubos. Entre as estratégias utilizadas está o mapeamento das propriedades e dos principais pontos de circulação nas comunidades. O trabalho considera acessos possíveis, rotas de fuga e locais onde há dificuldade de comunicação, além da identificação de escolas, unidades de saúde, estabelecimentos comerciais e outros pontos de referência. A troca de informações entre moradores é outro recurso utilizado pelas comunidades rurais. Através de grupos de WhatsApp das localidades, são usados para comunicar movimentações consideradas suspeitas, como a presença de pessoas, veículos e carroças em locais onde não são habituais. Segundo a Patrulha Rural, esse tipo de comunicação pode auxiliar na identificação de situações que mereçam atenção. E aqui destacando, senhoras e senhores, que a Patrulha Rural mantém o telefone funcional, que é o 53-984-488309, para receber informações, denúncias e solicitações de contato com a equipe. Em situações que exijam atendimento policial imediato, a orientação é acionar o 190. Turma da Patrulha Rural, Sargento Alves Branco, Sargento Santana, Soldado Portela, o nosso abraço, nosso bom dia. turma aí pelo interior do município e aqui registrando a matéria também publicada no jornal Minuano. Grande abraço à turma aí da Patrulha Rural, já pelo interior do município. Olha, o Jadirlon, é produtor no Passo do Pérez, está comunicando, informando e pedindo providências à Equatorial. Estão com falta de fase, energia elétrica, faltando fase desde ontem à tarde. Ali no seu Jadirlon, é Passo do Pérez. A outra informação que recebo, que no Corredor dos Brum, estão sem energia elétrica desde ontem pela manhã. O morador é o senhor José Alberto Ferreira Martins, próximo à Estância Santa Ana. Pelo que comentam na mensagem, a princípio é uma chave caída no poste. E aqui registra a mensagem, aqui quem traz essa mensagem é a senhora Edila Martins. Nosso abraço, nosso bom dia. E chamando atenção a estas duas localidades, né? Passo do Pérez com falta de fase e o Corredor dos Brum, segundo o relato da ouvinte, tem chave aberta e o morador, o produtor lá daquela localidade, senhor José Alberto Ferreira Martins, está sem energia elétrica. 11 para 7, Daniel. Alô, turma da Equatorial, nosso abraço, nosso bom dia. 11 para 7, 14 graus e a temperatura. Seu Miguel, a turma aí da Serrilhada. Bom dia, turma do Grupo Nicola, concessionária Chevrolet. Bom dia, turma do Sicredi. Bom dia, a turma do Jaguari Remates também. O nosso abraço, dia 8 tem remate na Rural de Bagé. Vamos para Lavras do Sul neste momento. O Jaquim está lá em Lavras do Sul. E ele irá fazer aqui um convite, reforçar para o remate de amanhã. É o remate Pecuária Forte, amanhã em Dom Pedrito. Amanhã, remate Pecuária Forte, no Sindicato Rural de Dom Pedrito. Alô, Jaquinho, bom dia.
17: Bom dia, Silvinho. Bom dia a todos os ouvintes da Delta e da Difusora.
16: Satisfação, tudo bem, Jaquinho?
17: Tudo bem, Silvinho, tudo bem, graças a Deus.
16: Como é que
17: estão? Guardando aí o tempo limpando, vai ter uma semana bueníssima para nós que estamos por aqui, uma janela para podermos realizar nossos trabalhos e para aquele pessoal que está participando da Expo Inter lá, que vão pegar uma bela semana também.
16: Torcendo, né, para que tudo aconteça a pleno. E isso aí, contando também com o clima, com São Pedro, né, Jaquinho?
17: É, o que a gente vive é com São Pedro, dependemos muito.
16: É verdade. Jaquinho, como é que estão os preparativos para amanhã?
17: Silvinho, um baita remataço amanhã em Dom Pedrito, um baita remate amanhã em Dom Pedrito, e eu queria chamar a atenção algumas coisas importantes que tem acontecido em Dom Pedrito. Primeira coisa, Silvinho, muita qualidade, todas as categorias sempre com muita qualidade, os lotes muito padronizados, lotes que formam cargas. Amanhã a característica do remate será essa, tanto nos machos quanto nas fêmeas, lotes que formam carga, muito bons, muito padrão racial, de ponta a ponta do remate. Mas tem um detalhe, Silvinho, que já nos aconteceu. Como não tem muita vaca de invernar no início, já entra direto na mercadoria principal, que serão ali as novilhas, as terneiras e os terneiros castrados. Então é um remate que, embora tenha 600 rezes, mais de 600 rezes, ele não é um remate demorado, ele é um remate ligeiro. A gente começa pontualmente às 14 horas. O último dia chegaram dois produtores bem conhecidos daí de Bagé, chegaram, já terminou. E tinha bastante terneiro castrado, da Guatambu também, e perderam a terneirada porque se demoraram a chegar. É um remate muito bom, todas as categorias têm muita qualidade, mas os interessados têm que estarem pontualmente às 14 horas, aqueles que gostam de ir ao parque, né, que sempre tem uns ali que vão, ou então nos acompanhar normalmente pelo Rematify, pela TNT. Mas é um remate muito ágil, né? Por se tratar de lotes grandes, né? Ele tem bastante gado, mas ele vai ser ligeiro da mesma forma. É um remate muito bom, Silvinho. Chama atenção pela qualidade.
16: Perfeitamente. Amanhã, a partir das 14 horas, no Sindicato Rural de Dom Pedrito, é isso?
17: Isso, Silvinho. No início, nós vamos passar 6 potros, até porque já tem bastante interessados, e para dar uma esperadinha, às vezes, vindo alguém dali de Bagé e tal. Mas 6 potros crioulos, Dr. Cândido Godoy, muito lindos, estão no Instagram, assim como toda a mercadoria está no Instagram do Parceria Remates, pode olhar os lotes de novilhas, de terneiros, de terneiras, os potros também estão ali no Instagram do Parceria Remates. Depois nós vamos passar, tem 9 vacas, apenas 9 vacas, e aí a gente já entra com 180 vaquilhonas, bueníssimas, depois 130 terneiras, depois 300 terneiros castrados, muito padronizados. Depois passaremos também, Silvinho, um touro. Ah, o touro eu nem sei no início, Silvinho. Esse touro tem uma doação de um touro lá da Guatambu, tá? E, na verdade, o Peter também vai estar trazendo ali, provavelmente, não está bem certo ainda, acho que ele vai trazer um trio, talvez, para que o pessoal escolha um, que é uma doação que a Guatambu está fazendo. Então, no início do remate também, com certeza, um touro muito bom, muito bom, e vai aproveitar para fazer já a propaganda do seu remate, que é dia 10 de outubro, no início da Farm Show. Então, será uma boa oportunidade de adquirir um touro Braford da Guatambu muito bom. Esse será o nosso remate, Silvinho, a partir das 14 horas, e um remate bastante ágil, com lotes grandes, padronizados, será um belo remate.
16: Ok, perfeitamente. Todos estão convidados, é isso?
17: É isso, Silvinho, mais um detalhe, posso mais um recado, que não quero deixar passar? Silvinho, nós temos a característica de trabalhar muito forte com o sindicato rural. Eu, pessoalmente, me considero muito sindicalista, defendendo a nossa classe. Então, o que me honra bastante neste remate, temos uma consignação grande do Dr. Cândido Godoy, daí de Dom Pedrito, ex-presidente, do Peter, ex-presidente, o Weber, que abriu as portas para nós, terá remate na Farm Show, dia 14, é na quarta-feira da Farm Show, ex-presidente, e o Rodrigo Coradinho, que tem feito um belo trabalho com essa diretoria atual de Dom Pedrito. Fica aqui no ar, meus parabéns para toda a equipe de Dom Pedrito, que vem acertando muito, e a força do Sindicato Rural, com todos os seus ex-presidentes envolvidos nos nossos remates, nos dando, abrindo as porteiras para o Parceria Remates. Fica o meu agradecimento pessoal aqui para essa praça que vem se formando e que traz sempre muita qualidade. Estejam atentos que a qualidade é muito boa de todos os animais que passarão em pista.
16: Perfeitamente. Abraço, Jaquinho. Um abraço do Paulinho, que é presidente do Sindicato Rural de Pinheiro Machado, está te mandando um abraço. E o Michel, que estarão amanhã, estarão presentes aí.
17: Sempre estão conosco, os dois vão ali e provavelmente negociarão conosco amanhã.
16: Perfeito. Um abraço, Jaquinho, bons negócios.
17: Um abraço, até mais.
16: Jaques Brasil de Souza participando conosco, convidando para amanhã, remate de gado geral, é o Pecuária Forte, é em Dom Pedrito. Não esqueçam, amanhã, remate Pecuária Forte em Dom Pedrito. E falando em Dom Pedrito, vem aí a 93ª Exposição Agropecuária de Dom Pedrito, de 10 a 18 de outubro. Não esqueçam, a turma de Dom Pedrito na movimentação, presidente Rodrigo Coradini, até recentemente esteve participando aqui conosco, né, semana passada. Bom dia, Silvinho, sempre na escuta. Muito bom dia, seu Onofre. Grande abraço. Turma aí ligada conosco, acompanhando a programação. Também destacamos o Sicoob. Alô, turma do Sicoob, Júlio Martins, presente na Expo Inter. Grande abraço a toda a equipe Sicoob. 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Grande abraço a toda a equipe Pilon. 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Também destacamos a turma do Jaguari Remates, o nosso abraço, o nosso bom dia. O Jaguari convidando senhoras e senhores, né, para o dia 8, portanto, remate de gado geral. Remate de gado geral na Associação e Sindicato Rural de Bagé. Um abraço a toda a turma aí, né, do Jaguari Remates. Grande abraço a toda a turma do Jaguari. Também aproveitamos e registramos, senhoras e senhores, o nosso bom dia a turma aqui conectada conosco, a turma da Campo Limpo. Alô, Ítalo e toda a equipe da Campo Limpo, muito bom dia a toda a equipe Campo Limpo. Grande abraço ao Ivan também, né? Sempre conectado aí conosco. Também registrando a turma, né? Lá do Empório Gelei. 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Grande abraço a toda a turma aí do Empório Gelei, na pessoa do Fabiano Marimon. Também aproveitamos para destacar o nosso bom dia, turma da Churrascaria Galeto Mário. 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São 6h58, temperatura 14 graus. Na sequência vem aí o horário obrigatório eleitoral.

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22: Muito bem, estamos de volta. 7 horas e 26 minutos. A temperatura 14 graus. 14 graus e a temperatura. Turma, apresentando aqui a informação, a previsão do tempo, atualizada aqui para os nossos ouvintes. Aponta o seguinte para esta segunda-feira, dia 31. Nós teremos sol com muitas nuvens durante o dia e períodos de céu nublado. Naquele primeiro momento, lá quando iniciávamos a programação do Delta Rural desta edição de hoje, apontava, indicava uma pequena chance de instabilidade, ou seja, de chuva para esta data. Observando agora a atualização, neste momento, aquela chance foi embora, ou seja, não há previsão de chuva para esta segunda-feira. Então, nós teremos sol com muitas nuvens durante o dia e períodos de céu nublado e noite com muitas nuvens. A temperatura, neste momento, 14 graus. A máxima poderá chegar aos 19. Nós estamos na fase da lua cheia. Prosseguindo com as informações, a previsão do tempo para amanhã, terça-feira, com temperatura mínima de 12 e máxima de 19. Amanhã, terça-feira, com sol. À noite, o tempo continuará a condição de tempo firme, destacando a terça-feira, dia 1º. Depois, na sequência, quarta-feira, dia 2, dia de sol com algumas nuvens e névoa ao amanhecer e noite com poucas nuvens. Para amanhã, temperatura mínima de 9 e máxima de 21. Quarta-feira, dia 2. Seguimos na quinta-feira, dia 3, com temperatura mínima de 10 e máxima de 19. Com sol, com muitas nuvens durante o dia e períodos de céu nublado. E noite, com muitas nuvens. Temperatura para quinta, mínima de 10, máxima de 19. Na sexta-feira, dia 4, temperatura mínima de 7 graus, máxima de 15, com sol com muitas nuvens durante o dia e períodos de céu nublado e noite com poucas nuvens. E para o final de semana, já observando aqui o sábado e domingo, Temperatura, olha, entra em queda a temperatura. Temperatura mínima para o sábado de 4 graus, máxima de 12. Sol e muitas nuvens à tarde. À noite o tempo permanecerá com céu ainda. À noite o céu ainda fica com muita nebulosidade, mas não chove no sábado, dia 5. E no domingo, dia 6, também condição de tempo firme, com temperatura mínima de 4 e máxima podendo chegar aos 12 graus. Sol com muitas nuvens durante o dia e períodos de céu nublado e noite com muitas nuvens. Portanto, condição de tempo firme, destacando aí para esta segunda-feira, reiterando aqui para os nossos ouvintes. 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Há pouco também mencionávamos a falta de energia elétrica lá no corredor dos Brum. Tem produtor lá sem energia elétrica. No Passo do Pérez, falta de fase. A informação do senhor Jadirlon, Silvinho, Passo do Pérez, faltando fase desde ontem à tarde. Ok, seu Jadirlon. E lá no Corredor dos Brum estão sem energia elétrica desde ontem pela manhã. Propriedade do senhor José Alberto Ferreira Martins, próximo à Fazenda Santa Ana. A princípio, uma chave caída. São 7:30, 7:30 também registrando aqui durante o final de semana, né? Tivemos, né, o falecimento do professor Orlando Carlos Brasil, né? Nos deixou aos 73 anos, Orlando Carlos Brasil, advogado, jornalista, escritor, produtor rural, Orlando Carlos Brasil, com uma trajetória marcada pela atuação em diferentes áreas, ele fez história na comunicação de Bagé e deixou sua marca em diversas gerações de jornalistas. Logo após se formar, o professor Orlando foi trabalhar no jornal Correio do Povo, em Porto Alegre. Também teve passagens por outros veículos de comunicação ao longo da carreira. Portanto, morreu aos 73 anos o advogado, jornalista, escritor e produtor rural Orlando Carlos Brasil. 7:31, 7:31, temperatura, neste momento estamos com 14 graus, condição de tempo firme, hoje é segunda-feira, 31 de agosto, vamos para a Expo Inter, vamos conversar com Gustavo Veloso, é o presidente da Associação Brasileira de Criadores da Raça Corriedale, é o nosso entrevistado e é o nosso convidado desta manhã. Presidente Gustavo, seja bem-vindo, bom dia.
8: Bom dia, Silvinho, bom dia, ouvintes da Rádio Delta, é sempre um prazer estar conversando com vocês.
22: Perfeitamente, presidente Gustavo, já no Parque Assis Brasil?
8: Chegando, Silvinho, chegando já, bem próximo já do parque.
22: Perfeitamente, como é que estão amanhecer na Grande Porto Alegre?
8: Melhorou, tu sabe que está clareando aqui, já tem sol, sol e nuvem, assim, mas... Acho que vai fazer um dia bom.
22: Uhum. Quando é que se deu a chegada aí dos ovinos da raça Corredale no Parque Assis Brasil?
8: Silvinho, chegaram a partir de segunda-feira até quinta.
22: Tá,
8: aí semana passada. Aí foi feito o julgamento de admissão a semana passada, aí foi realizado o julgamento de admissão na sexta-feira e tá. E hoje é o julgamento de classificação.
22: Perfeito. No final de semana, o que é que tivemos aí por parte da Associação Brasileira de Corredale?
8: Silvinho, tivemos um evento ontem à noite, Conexão Cordeiro, onde juntamos aí todos os elos da cadeia, tanto como produtores, a indústria frigorífica e o atacado, e um proprietário de uma rede de supermercado aqui da Grande Porto Alegre. E aí se discutiu... Alô?
22: Sim, ouvindo perfeitamente.
8: Se discutiu diversos temas relacionados à ovinocultura, e então se vê que tem um mercado muito promissor para frente. Então temos aí nós como produtores cada vez nos profissionalizar mais e nos dedicar cada vez mais para aumentar a nossa renda das propriedades, que a ovinocultura aumenta ciclo curto e com uma valorização como está tendo agora, tu aumenta a produtividade e a renda melhora bastante, né?
22: Uhum.
8: E é o que o produtor da nossa região precisa, é melhorar a renda.
22: Uhum. O que foi dito por parte dos empresários?
8: Silvinho, se falou bastante na escala, de aumentar a escala de produção para atingir outros mercados. Isso foi uma das coisas que se falou bastante, padrão de qualidade, que hoje o pessoal já está se mais organizado nesse sentido, até pela própria certificação da carne também, então acaba tem que ser um produto de melhor qualidade, já o que o mercado busca. E também se falou bastante de novos formatos tanto da indústria frigorífica como as redes de supermercado, de como apresentarem essa carne para o consumidor, né? Então, talvez diminuir as porções, agregar outros componentes junto à carne também para estimular esse consumo, tanto da não só para churrasco, então para outros pratos também, né?
22: Uhum. Diminuir as
8: proporções. Muito importante.
22: Claro. Presidente Gustavo, diminuir a porção, é isso? O tamanho?
8: Isso.
22: Um pacote, um modo econômico, é isso?
8: Exatamente. A Ana Doralina conduziu toda essa reunião e a Ana é uma pessoa que tem uma experiência muito grande na carne bovina. Então, com isso também se chegou a algumas conclusões que cada elo da cadeia tem que fazer o melhor possível dentro do seu ramo. Então, se falou bastante em diminuir as porções, que hoje também na carne bovina está acontecendo, porque o pessoal quer comprar o que ele vai consumir, ele não tem sobra, não tem, muitas vezes não tem aquele desperdício. E estimular que a dona de casa compre a carne ovina, que hoje o maior comprador é o homem, não a mulher.
22: Uhum.
8: Então, eu acho que aí também entra num tema aí muito importante, porque no momento que a gente conseguir quebrar esse paradigma que o pessoal fala muito em carne de cordeiro, em carne ovina para churrasco, né?
22: Claro.
8: E não como carne para uma comida mais requintada e, enfim, dentro da casa, né?
22: Claro. Presidente, dando continuidade ainda, né, os reflexos aí do que foi tratado dentro desta reunião, que ponto lhe chamou mais atenção?
8: Alô,
22: presidente, tivemos aqui um corte, uma interrupção na nossa entrevista com o presidente Gustavo Veloso. Ele está em Esteio, né? Ele está chegando no Parque Assis Brasil, ele está em deslocamento. Estamos tendo uma oscilação aí na transmissão. Vamos tentar verificar aqui a possibilidade de uma nova chamada, até mesmo para restabelecer o nosso contato com o presidente Gustavo Veloso, falando da reunião ocorrida ontem em Esteio, tratando aí da carne ovina. Também vai falar sobre o julgamento da raça, que acontecerá hoje. Teremos hoje, senhoras e senhores, né, hoje os julgamentos, começando aí do Corredale também, mais de 30 animais, né, 32 animais em pista também durante a Expo Inter, a 49ª edição. Presidente, reiterando e aqui refazendo a pergunta, que ponto lhe chamou mais atenção dentro da reunião de ontem?
8: Que são vários fatores aí envolvendo cada setor, cadeia, que eu acho que também no momento que começa a ser mais valorizado o produto, acaba que o pessoal se preocupa mais, dá mais atenção. Então, isso eu notei bastante, a parte de depoimento de produtores e a indústria também está mais consciente que tem que estar junto do produtor, porque tendo a matéria-prima, o negócio deles flui, né? Então, eu acho que essa união, esse trabalho conjunto aí, eu acho que é o fundamental. Claro. Então foi a maior lição que se tirou, acho, da reunião foi nesse sentido, e cada um fazer bem a sua parte. Isso aí é o mais importante, eu acho.
0: Uhum. Como é que está o Parque Assis Brasil, ô, presidente? O que está achando dessa Expo Inter, que está apenas começando?
8: Como é que é, Silvinho, que cortou aqui?
0: Falando sobre a Expo Inter, o Parque Assis Brasil, o impacto, o primeiro contato diretamente aí na 49ª Expo Inter. O que achou da organização? Como é que está?
8: Silvinho, eu acredito que está bem organizado. Tu sabe que as chegadas ao parque também até ontem estava tranquilo, não? Melhorou bastante essa parte. Claro, não sei daqui para frente, né? Mas estava tranquilo e está aparentemente bem organizado, os julgamentos ocorrendo, enfim. Eu acho que vai ser uma excelente Expo Inter. Aí vivemos um bom momento também da pecuária, né?
0: Uhum.
8: Falando de pecuária, acho que é um bom momento na hora de investir também, né?
0: Claro. Presidente, naqueles momentos de confraternização, sempre falando sobre o agro, mas o que se ouve bastante falando aí do momento comercial que estamos...
8: Alô?
0: Falando do momento comercial, presidente, o que se diz aí por parte, né, do contato com os demais produtores?
8: Silvinho, acho que o momento é excelente, é um momento que acredito que vai durar mais tempo. Claro que são ciclos, né, mas dentro desse ciclo, acho que esse ciclo vai ser um ciclo prolongado aí, de bons preços. Acredito que nós temos tanto ovino como ovino, temos pouco volume hoje. Muito o número de matrizes, enfim, hoje temos uma escassez bastante grande, tanto o ovino e o bovino também, né? Então, isso não é nível de Brasil, é nível de mundo. Tu vê que o estoque uruguaio diminuiu, o argentino, o australiano. Então, o consumo cada vez aumenta mais, né? A população aumenta e come mais carne. Então, eu acho que vamos passar aí por uns anos bastante positivos aí nesse sentido aí.
0: Claro. Total de ovinos da raça Corredale na Expo Inter?
8: Silvinho, temos 30 animais no julgamento. E agora começamos com o julgamento agora às 9 da manhã. Os dois jurados, um brasileiro e um uruguaio. O brasileiro Olés e o uruguaio Rafael Elodói.
0: Uhum. São 30 animais exatos? 30?
8: Era 32 inscritos e dois animais não vieram.
0: Ah, tá.
8: Isso. E temos aí o nosso trabalho que estamos fazendo junto à SEAP também, aí na Olha Negra, aí, que agora em setembro já saiu o resultado. Temos 41 borregos, num teste de desempenho aí de conversão alimentar em pastagem. Então a associação vem se preocupando muito também nesse sentido, de produzir animais que o mercado absorva no Rio Grande do Sul, né? Animais precoces e produtivos, né?
0: Claro.
8: Então, isso vem se fazendo um trabalho paralelo aí, a parte de genética também, de começar a medir todo esse trabalho que os cabanheiros vêm fazendo, né?
0: Isso é um trabalho inédito, presidente?
8: Exatamente. O ovino é o primeiro, hein?
0: É o primeiro trabalho da raça Corredale.
8: Da raça e de todas as raças.
0: De ovinos? Isso?
8: De ovinos, é. Isso. Uhum. Acho que no Brasil não teve outra raça que tenha feito esse trabalho. Então, no momento que a gente começa a medir os resultados aí de ganho de peso até agora, excelentes, aí estamos aí com 350 gramas de ganho por dia, né, de desempenho em pastagem.
0: Que então, animais são esses? Qual é a categoria?
8: São candidatos a carneiro, são borregos dentro de leite, candidatos a carneiro para serem vendidos agora na próxima safra.
0: Ah, sim. Futuros reprodutores, é isso?
8: Exatamente, isso aí.
0: Tá. Primeiramente, a conversão alimentar, é isso?
8: É, a conversão alimentar, a área de lombo, algumas ferramentas que está se usando aí para medir, algo que até então a gente não media, era muito subjetivo. Uhum. E hoje a gente está começando a medir. E no momento que tu começa a medir, tu começa a te impressionar com os resultados que a gente nem imaginava que dariam esses resultados aí.
0: Claro, e quando se fala em genética, que animais são esses?
8: Ah, são de diversas cabanhas do estado, de várias genéticas, são como 15 cabanhas participando. As principais do estado, Então, para nós é muito importante identificar essas genéticas que possuem uma melhor conversão alimentar e ganho de peso, né?
0: Uhum.
8: Então, o corredal é muito eficiente nesse sentido, ele come pouco e ganha bastante.
0: Claro.
8: Então, economicamente, acaba sendo muito, muito viável, né?
0: Presidente, estão falando aí em preço da lã, momento da safra?
8: A lã vive um momento positivo, tu sabe que pós-pandemia consumiu os estoques mundiais aí, que tivemos aí 2 anos de acúmulo de estoque, não tínhamos mercado e isso aí terminou. E então, hoje está se falando aí de 2-3 dólares, tranquilo. Estamos iniciando a safra agora e é bem positiva o tema lã.
0: Perfeitamente. Presidente, falando dos julgamentos, começando hoje...
8: Exatamente.
0: Aliás, nós tivemos um naturalmente colorido, foi ontem, né?
8: Isso, foi ontem de tarde, exatamente. Ontem de tarde foi os corredales naturalmente coloridos.
0: Como é que foi o dos naturalmente?
8: Foi bom, bastante bicho e um nível muito bom, tu sabe? Impressionante a qualidade dos animais, como vem melhorando rápido.
0: Uhum. Já tem um resultado aí?
8: Tá, eu não tenho, se eu vou te dizer mente. Agora, eu vou te... Em mente, tá. Mas já acredito que já saiu o resultado, já saiu.
0: Uhum, perfeitamente. Lembra quantas campanhas participavam?
8: Sim, eu acredito que foram 5 ou 6 campanhas.
0: 5 ou 6 campanhas.
8: É.
0: E a qualidade dos animais?
8: Bons animais, sabe? Um nível bastante bom.
0: Uhum.
8: Que é algo novo, né? Tu vê que é uma seleção que vem sendo feita uns 10, 15 anos para cá.
0: Uhum.
8: E já se nota uma melhora grande.
0: Claro.
8: Claro que o pessoal vem melhorando muitas vezes através do branco, né? Compram animais muito bons branco e aí vão absorvendo com preto.
0: Claro. Presidente, cabanhas de que região, lembra?
8: Silvinho, cabanhas de região de Santa Maria, Bagé, Erval.
0: Uhum. Quem?
8: Essas que me
0: e a de Bagé?
8: Mais,
0: e a de Bagé? Qual era a cabanha?
8: Bagé foi a São Leonardo, do Cacá e Colares.
0: Perfeitamente, perfeitamente. Hoje segue a programação?
8: Hoje seguimos a programação com o evento do julgamento. No final da tarde, uma confraternização lá no estande. E amanhã temos o nosso coquetel de entrega de prêmio e o nosso tradicional leilão do corredal ali na frente do estande. Então vamos prestar algumas homenagens também a algumas entidades parceiras, como a CEAP, a Farsul, a Uerifor e Brafor, a Associação Brasileira de Caldo Crioulo. Então, a ideia nossa é estreitar essas relações com todas essas parceiras do ano que se passou, né? Na verdade,
0: claro.
8: O nosso ciclo acaba terminando agora e começa em seguida novamente.
0: Claro.
8: E já nos organizando para Agrovino e para as feiras de verão, né?
0: Uhum. Presidente, falando do Corredale e esta aproximação com as demais entidades, isto significa também, além de inovação, né, abrindo, mostrando o potencial né, da raça?
8: Exatamente. Então, a nossa ideia é essa, é cada vez mais montar parcerias com entidades de outros setores e, com isso, mostrando o potencial da raça e tanto em qualidade de carne, potencial produtivo, enfim... Eu acho que a ideia é trabalhar em cima disso, e é o que já vem se trabalhando, né? Tanto com o cavalo crioulo, já está fazendo 2 anos, com a associação de Brafor, Erifor e Brafor também, que uma associação que vem, tivemos uma participação conjunta com eles durante a Nacional, e ali o Bocal, e... Enfim, então, tudo isso cada vez fortifica mais a raça, né, Silvinho?
0: Claro. Presidente, a parceria do Corredale com a raça crioula, qual foi o primeiro momento?
8: Isso aí foi feito ano passado, 1 ano e meio atrás.
0: Tá.
8: Foi quando nós começamos junto à marcha de resistência, depois o bocal de ouro, depois junto ao freio de ouro. Enfim, então tudo isso vem nos fortalecendo como raça e mostrando o potencial da raça Corredale.
0: A gastronomia é isso?
8: Exatamente, é em cima disso.
0: Uh-huh.
8: Junto aos frigoríficos e parceiros. Né?
0: E a com a BHB?
8: Também tivemos uma parceria junto deles na Nacional, que participamos junto àquele concurso de assado que tem na Peleia.
0: Tá.
8: E depois, foi basicamente aí nessa época. E depois eu acho que tivemos também noutro evento, que agora não me recordo, mas tivemos em mais de um evento.
0: Uhum. Perfeitamente. Mais alguma informação para os nossos Silvinho, produtores?
8: A nossa parte é essa, fica o nosso convite aí para assistir o julgamento hoje. E amanhã o remate da Raça Corredale, que vai ser transmitido pelo YouTube da Aquinor Remates. Procurar o pessoal da Aquinor também, alguém que tiver interesse de comprar reprodutores, que aqui é uma baita oportunidade de comprar.
0: Que reprodutores estarão em pista, lembra?
8: Olha, Silvinho, acredito que temos aí de 10 a 15 animais que vão a leilão, tanto macho como fêmea. Então é uma oportunidade porque o pico, os animais top da geração estão em esteio, né? Então tu compra animais de muito boa qualidade aqui na Expo Inter, né?
0: Tem animais aqui de Bagé?
8: Temos animais aqui de Bagé, do Joaquim Soares.
0: A Espinilho?
8: Da Espinilho, temos do Rockenbach, que também é um criador novo que está começando. Então... temos de Pedras Altas, da Dona Bete, temos de Uruguaiana, Santa Vitória, Santa Maria, de diversos locais aí do estado.
0: Perfeito. Grande abraço, sucesso aí na programação, presidente. Bom dia.
8: Um abraço, Silvinho, um bom dia e um abraço a todos.
0: Um abraço, Gustavo Veloso, participando conosco diretamente de Esteio, diretamente da Expo Inter, registrando, senhoras e senhores, a participação da raça Corredale. São 7h50. Silvinho, bom dia. Tudo bem? Estou, infelizmente, fazendo novamente um pedido para ter mais atenção pelas nossas estradas. Desde a última vez que passou a patrola foi no final de abril. Já vamos com 5 meses e é bom. É, próximo aqui da cidade, só sai do asfalto, já está no corredor. O mês de junho e julho não teve quase chuva. E não deram manutenção, já que não vem a patrola, poderiam mandar uma retroescavadeira para arrumar os lugares que estão com erosão. Estou pedindo, por favor, ter frequência e não abandonam a nossa estrada. Muito obrigado, Silvinho. O corredor é a estrada da Biboca, Pedras Altas. Falo em nome de todos os moradores que precisam utilizar a estrada. É, a participação do senhor Davi Rodrigues de Borba, senhor Davi, lá do corredor da Biboca, pedindo providências, manutenção no corredor da Biboca, município de Pedras Altas. Ok, seu Davi, feito o registro. Falando em falta de energia elétrica lá no corredor dos Brum, falta de fase lá no Passo do Pérez, são as duas localidades que temos aqui como registro e solicitação por parte dos nossos ouvintes. A senhora Edila Martins pedindo providências, corredor dos Brum, e o seu Jadirlon Barcelos lá no Passo do Pérez, informando falta de fase. 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Também conosco destacamos o Sicredi e estamos indo embora. Nosso abraço, nosso bom dia. Amanhã tem remate pecuária forte em Dom Pedrito. Na quarta, dia 2, tem remate do parceria em Lavras do Sul. Portanto, nosso bom dia. 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Não esqueçam. Também aproveitamos e registramos a turma da Pilon Máquinas, presente na Expo Inter. Fica aqui o nosso registro, nosso muito obrigado. Retornaremos amanhã, terça-feira, com mais uma edição do Delta Rural.
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segunda-feira, 31 de agosto de 2026. Temperatura em 15 graus. Tô chegando, turma. A partir de agora, Angel na comunicação, técnica de som Carlos Silva. E você, prontos para encarar essa semana, gente? Hoje é o último dia do mês de agosto, né? Amanhã começa o mês de setembro. Para você que está curtindo a Mais Ouvida, a viagem musical está começando.

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0: clássico de 1985 que você só ouve aqui na Delta FM. Dire Straits com So Far Away. Finalizando meia hora da viagem.
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4: Vamos em frente com a viagem musical e os clássicos de todos os tempos. 8h35, temperatura 16 graus.

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3: 8h51, temperatura 16 graus.

0: Overkill, clássico do Man at Work, de 1983, finalizando a viagem musical de hoje e os clássicos de todos os tempos. Segunda-feira, 31 de agosto.
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7: Tá no ar, tá começando o Radar Delta aqui na mais ouvida da cidade, com o oferecimento da Nicola, a sua concessionária Chevrolet em Bagé e Dom Pedrito. A gente começa muito bem, curtindo o som de Diego e Victor Hugo, Moça pra Casar.

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18: 9h25. 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
1: Léo Balbinotti, na mais ouvida, número chato. Finalizando meia hora de música, você está no Radar Delta.
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0: E aí, tudo bem? Tô chegando na segunda-feira com as notícias do mundo da música. E pra falar que tem rodeio grande vindo aí com Luan Santana e Zé Neto e Cristiano, hein? O Rodeio Itu Festival comemora 20 anos com uma programação que começa já no dia 4 de setembro e vai até o dia 12. Luan Santana se apresenta no dia 6, enquanto Gustavo Lima sobe ao palco no dia 11. E Zé Neto e Cristiano fecham a programação no dia 12. E tem mais, o primeiro dia terá pista gratuita com o Sorriso Maroto e Guilherme Santiago. Daqui a pouquinho eu volto com mais notícias. Até já!
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4: Estamos de volta com o Radar Delta e o sucesso do momento. Escuta essa aqui, ó. Léo Foguete Panda.

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2: 9h51, você está curtindo o Radar Delta.

0: Resenha na fazenda. Kleber e Cauã.
1: Kleber e Cauã, mil adjetivos perfeita para mim. 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O melhor do pagode na sequência, Pagodelta chegando.
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33: De volta e pra falar que Matheus e Cauã abrem o Expovel 2026. Tem sertanejo começando setembro com força em Porto Velho. A dupla Matheus e Cauã abre a programação nacional da Expovel 2026 no dia 2 de setembro. A festa segue até o dia 6 e ainda vai ter Ana Castela, Isa Neto e Cristiano entre as atrações. Ou seja, Matheus e Cauã já chegam abrindo uma das principais festas agropecuárias da região norte. Marca na agenda, hein? Dia 2 de setembro, Matheus e Cauã na Expovel. Daqui a pouquinho eu volto com mais notícias. Até já.
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1: Tá no ar o melhor do pagode, o programa Pagodelta, para você que tá curtindo a Delta FM, a mais ouvida de Bagé e toda a região. Temperatura 17 graus. A gente começa curtindo a nova do Ian com o Dilcinho. A gente separou.

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2: Hora boa para você curtir um bom pagode. Temperatura 18 graus.

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9: De volta! E pra falar que pagode também já chega com a agenda cheia, viu? E quente! A Turma do Pagode se apresenta no dia 2 de setembro, em Ilha Bela, na abertura das comemorações pelos 221 anos da cidade. A festa vai até o dia 7 e reúne artistas de vários estilos. Escuta essa, o grupo sobe ao palco justamente no primeiro dia da programação nacional. Se você tá na região, vale a pena conferir Turma do Pagode no dia 2 de setembro, em Ilha Bela. Se você tiver de férias, boa pedida, né? Daqui a pouquinho eu volto com mais notícias. Até já!
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0: 10h36, temperatura 18 graus, o melhor do pagode para você.

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15: 10h50, 18 graus a temperatura.

0: Os Travessos, frente a frente, finalizando o Pagodelta de hoje. Para você que está curtindo o melhor do pagode, vem aí o programa Êxitos em Estéreo. 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

Tá no ar, Êxitos em Estéreo. Eu sou a Angel na comunicação, técnica de som, tá o Carlos Silva e a gente vai com você. 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Vamos atendendo a participação da Suelen. Oi, Suelen, pediu. E claro, a gente toca aí a primeira, que é Colguel. Depois, o William pediu Nando Moreno e a Brenda vai curtir Barraco.

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4: Estamos de volta aqui na mais ouvida da cidade. Deixa eu atender aqui a participação do Juliano. Oi, Juliano, obrigada. Obrigada mesmo. Tá sempre curtindo a programação. Gosta muito e pediu Papas da Língua. Juliano, vai para você. Depois, a Érica. Oi, Érica. Pediu textão do Ian. O Ian que vai estar no Festival É um Pagode, hein? 31 de outubro, na Campestre do Caixeiral. E tem também a Cibele. Oi, Cibele. Ela vai curtir Diferentemente com a Luísa Sonza.
5: Come on!

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16: Voltei pra falar que Murilo Huff é a grande atração do Caldas Rodeio. E já fica o aviso pra quem gosta do sertanejo, hein? Murilo Huff é a principal atração do Caldas Rodeio 2026 em Caldas Novas, Goiás. O cantor se apresenta no próximo sábado, dia 5 de setembro, dentro de um evento que começa no dia 4 e termina no dia 6. A entrada na arena será gratuita e Murilo divide a noite com a dupla Débora e Daniela. O show acontece no próximo sábado. Daqui a pouquinho eu volto. Volto com mais notícias do mundo da música. Até já!
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18: Já de volta com o programa Êxitos em Estéreo. 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Deixa eu atender aqui a Gabriele. Oi, Gabriele, ela pediu o Lucas e Igor e tem o Fernando, vai curtir Sorriso Maroto.
19: O nome dela é Flash, hein?

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7: Júlia pediu. Júlia, vou rodar pra você lembrança boa. Tem também o Moisés que pediu. Me Faça Odiar.
8: Pedro e Benício. Todo mundo tem uma lembrança boa, né? Então vamos cantar assim, ó.

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2: De volta aqui na Mais Ouvida, para você que está curtindo o programa Êxitos em Estéreo. Na sequência, está chegando o Beto Cogói na tarde, hein? Eu atendo a participação da Vera, que pediu o Natan, aproveita que eu estou, obrigado. E tem também a Fernanda e o Carlos, que pediram Saudade Inconveniente, do Menos é Mais com o Pablo. Amanhã, 8 da manhã, terça-feira, a gente se encontra aqui. Até lá.
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8: De volta e pra falar que Suel vai trazer novidade em setembro. O Pagode Romântico vai ganhar um novo capítulo com Suel. Depois de lançar a faixa É Dela Que Eu Gosto, o cantor prepara o álbum Ainda Mais 2002, previsto pra chegar agora em setembro nas lojas. O projeto revisita músicas marcantes da trajetória do cantor com novas versões gravadas ao vivo. E a primeira faixa já está disponível, abrindo oficialmente essa nova fase do cantor. É Dela Que Eu Gosto. Fique ligado. Amanhã eu trago mais notícias do mundo da música. Até lá. Tchau.
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10: Perdi mais 37 minutos. Bom moço e bom início de tarde para você que está ligado na Delta FM. 20 graus a temperatura em Bagé. Por aqui, Beto Cogói na comunicação. Carlos Silva na central de áudio desde as 6 da manhã. Vamos juntos até 1. Endiomix saindo fora, retornando amanhã, se Deus quiser, 8 da manhã, depois do Delta Rural. Depois de Silvio Oliveira, está chegando a Endiomix. 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Bem, aí o São Andréia, pediu João Neto Frederico, a Júlia quer ouvir Sorriso Maroto, o Bernardo pediu Simone Mendes e a Aline quer ouvir Marcos e Belucci. Na primeira, João Neto e Frederico. 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
9: Agora, meio-dia, mais 55 minutos. Vem o som do Lucas, pediu Júnior Vila. A Débora quer ouvir Alexandre Pires. A Vanessa pediu Mr. Dan. E a Cláudia quer Rafa Júnior. Na primeira, Júnior Vila.
10: Seis e meia da manhã,

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6: Uma hora mais 10 minutos, bom início de tarde para você que está ligado na Delta. 17 graus a temperatura em Bagé, por aqui perto, Cogói, na comunicação. O Carlos Silva está saindo fora, retornando amanhã, 6 da manhã. Leandro Hernandes assumindo a central de áudio. Vamos juntos na Delta FM, segunda-feira, sua linda, 31 de agosto do ano de 2026. E a gente começa com Danilo e Davi. Boa tarde para você.

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0: Fred Fabrício, 1h30. Boa tarde para você. Intervalo, já já mais música na Delta FM.
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5: E aí, tudo bem? Tô chegando na segunda-feira com as notícias do mundo da música. E pra falar que tem rodeio grande vindo aí com Luan Santana e Zé Neto e Cristiano, hein? O Rodeio Itu Festival comemora 20 anos com uma programação que começa já no dia 4 de setembro e vai até o dia 12. Luan Santana se apresenta no dia 6, enquanto Gustavo Lima sobe ao palco no dia 11. E Zé Neto e Cristiano fecham a programação no dia 12. E tem mais, o primeiro dia terá pista gratuita com o Sorriso Maroto e Guilherme Santiago. Daqui a pouquinho eu volto com mais notícias. Até já!
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7: Agora 1:34, você está na Delta FM, vamos trazendo Michel Teló.
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18: Muito bem, agora 1:51, horário brasileiro oficial. Muito boa tarde para você que está ligado na Delta. Vamos trazendo mais música. Está na hora de conferir o sucesso que toca com Ian.

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1: Tá aí, Juan Victor, 2:02. É, deixa eu ver se eu quero ir. Intervalo comercial já já, mais música na Delta FM.
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Morre Carlos Monforte, um dos principais âncoras da TV brasileira, aos 77 anos. Jornalista Carlos Monforte, considerado um dos pioneiros do modelo de âncoras na TV brasileira, morreu nesta segunda-feira, dia 31, aos 77 anos. Ex-diretor-chefe e por 9 anos apresentador do Bom Dia Brasil, da TV Globo, Monforte teve uma carreira de mais de 4 décadas na emissora. Começou como repórter local e teve também passagens por telejornais como Jornal Nacional, Fantástico, Jornal da Globo e Bom Dia São Paulo, além da Globo News. Vamos trazendo música na Delta FM, Ariana Grande.

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1: Muito bem, 2:19, horário brasileiro oficial. Muito boa tarde para você que está ligado na Delta FM. Vamos trazendo música, é claro, a informação na Delta FM. Web se choca após a apresentadora da Globo anunciar morte da irmã gêmea. A apresentadora Daniela Ungaretti, âncora do RBS Notícias, afiliada à TV Globo, lá no Rio Grande, aqui no Rio Grande do Sul, anunciou seu afastamento temporário da bancada do telejornal após sofrer uma perda devastadora. A jornalista usou seu perfil nas redes sociais para explicar ao público o motivo de sua ausência e lamentar a morte repentina de sua irmã gêmea, Juliana Ungaretti. Ocorrida na madrugada da última segunda-feira, 24 de agosto, aos 49 anos. No relato compartilhado com seus seguidores, a jornalista prestou uma homenagem afetuosa a Juliana, carinhosamente chamada pela família de Júlia, destacando a força e a personalidade marcante da irmã. Tem muita gente me perguntando por que eu não estou no jornal. A verdade é que, nessa semana, nossa família passou por um momento muito difícil. Minha irmã gêmea nos deixou, desabafou a âncora. Ah, eu sei quem é ela. A loirinha aquela, né, Daniela Ungaretti, da RBS. Faz anos que está ali, né? Que lástima. Vamos trazendo mais música na Delta FM. Agora tem Israel e Rodolfo.
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2: De volta e pra falar que Matheus e Cauã abrem o Expovel 2026. Tem sertanejo começando setembro com força em Porto Velho. A dupla Matheus e Cauã abre a programação nacional da Expovel 2026 no dia 2 de setembro. A festa segue até o dia 6 e ainda vai ter Ana Castela, Isa Neto e Cristiano entre as atrações. Ou seja, Matheus e Cauã já chegam abrindo uma das principais festas agropecuárias da região norte. Marca na agenda, hein? Dia 2 de setembro. Matheus e Cauã na Expovel. Daqui a pouquinho eu volto com mais notícias. Até já.
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3: Agora 2h35, 18 graus, a temperatura em Bagé. Delta Mais, trazendo Gustavo Mioto e Murilo Rufi.

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1: Murilo Ruf, senhoras e senhores.
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20: Aos 63 anos, Marcelo Novaes vive em sítio isolado em meio à natureza. Em publicações nas redes sociais é possível ver muitos animais, principalmente cachorros e cavalos, além de muitas fotos em meio à natureza. Em julho, ele adotou mais um cachorro, um vira-lata, que se tornou parte da família de Novaes. Ele também tem uma horta orgânica, é onde tira parte dos alimentos que consome, além de cuidar da criação de galinhas. A rotina inclui ainda trabalhos manuais, como a produção de móveis de madeira feitos por ele mesmo. Mas, que show, né? Vamos trazendo música na Delta FM. Agora tem Olivia Rodrigo.

0: Paulinha Fernandes na Delta 3 e 3, já tem pé de toca.
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Agora 3:07. Muito boa tarde para você. Participação do ouvinte na Delta FM pelo WhatsApp é o Pé de Doca. E você pede através do WhatsApp da Delta 53 999 35 24 36. Pode mandar sua mensagem, é um prazer receber sua mensagem, seu pedido musical. Tá beleza? 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Vamos com a participação do ouvinte na Delta FM. Fala, Beto, toca Diego Vitor Hugo, Beijei a Cura. Ah, faz bem. Andréia do Morgado Rosa. Boa tarde, meu nome é Ronaldo, quero ouvir Gamadinho, Eu Tava Certo. Boa semana a todos nós. Amém, que assim seja. O Neto oferecendo para a Liliane, pediu Hugo Henrique e Ana Castela. A Bibi vai curtir Ian e Dilcinho, A Gente Separou. Muito bem, na primeira tem Diego e Vitor Hugo.

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10: Muito bem, 3 horas mais 22 minutos, horário brasileiro oficial. Vamos trazendo mais participações da Delta FM. Olá, boa tarde, Beto. Toca para mim, faz favor, uma Herbaraíza. Quem sente saudade sou eu. Que bonito, que bacana, que beleza. Obrigado e ótima semana para todos nós. Um abracito. Célia do Passo do 11. Alô, Célia. Boa tarde, Betão. Tudo bem? Como foi o final de semana? Ah, maravilha. Meu Colorado tomou 3. Foi tudo ótimo. É Eliandre. Eliandre Monsanto, do bairro popular. Betão, gostaria de ouvir. Quarto 67. Se for atendido, agradeço. Boa tarde. Gostaria de pedir a música do Jota Quest. Dias melhores. Um abraço. Newton São Luís Gonzaga. Um abraço, meu querido. Obrigado pela participação. Mensagem através de áudio.
11: Oi, Beto. Oi. Boa tarde, tudo bom?
10: Tudo,
11: Isabel.
10: Tudo.
11: Beto, pode ser com sorriso maroto?
10: Pode.
11: Eu agradeço e ótima tarde para nós todos.
10: Amém.
11: Ótima semana.
10: Amém.
12: Boa tarde, Beto.
10: Fala, Colorado.
12: Gostaria de música com Kleber e Cauã, oferecendo minha esposa Sandra. Quem oferece é o Valdenir do bairro Getúlio Vargas. Se for, eu agradeço. Beto, agora tudo é Grenal, só por quinta-feira. Uma boa tarde para nós, um bom dia de semana.
10: Um abraço, meu querido. Bato até com medo. Eliane, o que tu acha? É, não. Ah, não é fácil, né? Deixar pra falar sexta, né, Leandro? Ou cale-se para sempre. Isso depende de quinta, né? Não, o Inter até pode fazer um gol no Grenal sem querer, querendo, né? Bom, na primeira nós vamos trazer um sucesso que toca com um Sorriso Maroto.

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17: De volta! E pra falar que pagode também já chega com a agenda cheia, viu? E quente! A Turma do Pagode se apresenta no dia 2 de setembro, em Ilhabela, na abertura das comemorações pelos 221 anos da cidade. A festa vai até o dia 7 e reúne artistas de vários estilos. Escuta essa, o grupo sobe ao palco justamente no primeiro dia da programação nacional. Se você tá na região, vale a pena conferir Turma do Pagode no dia 2 de setembro, em Ilhabela. Se você tiver de férias, boa pedida, né? Daqui a pouquinho eu volto com mais notícias. Até já!
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20: Agora 3h39, vamos com mais participações. Boa tarde, Beto. Gostaria de pedir uma música do Dilcinho e oferecer para todos vocês da rádio. Para a Mariane, uma pessoa especial. Eu sou o Lucas, da Arvorezinha, o Núcleo Vicente Galo, sobrinho. Ótimo dia e uma maravilhosa semana. Grande abraço, meu amigo Beto. Agradeço se atender meu pedido. Merece. Um abraço, meu querido Lucas. Fica tranquilo. Oi, Beto, quero o Taíme Thiago Ensina. Oferece para o Ronaldo e a Andréia, sou mãe dele. Muito obrigado, um abraço e boa semana para ti também, minha querida. O Neto oferecendo para a Elisandra, pediu Marvila e camisa 10 recente demais. Oi, sou Rafaela, quero ouvir Júlia e Rafaela. Muito bem, Júlia e Xará, Muito bem. Com a música Medo. Na primeira tem Dilcinho.

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2: Muito bem, agora 3 horas mais 51 minutos. Vamos com mais participações na Delta FM. Olá, boa tarde, Beto. Toca Rick Martin, só para curtir. Meu nome é Ronaldo, moro na Pedra Branca. Muito bem. Rafael oferecendo para a Lisiane, pediu Ian Testão. O Bernardo pediu só para curtir Panda, Te Seguro. Oi, Beto, é a Sofia. Toca hoje, por favor, Saudade Proibida. Muito obrigado. Boa semana, merece. Na primeira, Rick Martin.

0: Tá aí 4:03, horário brasileiro oficial. Muito boa tarde para você que está ligado na Delta. Já já tem mais Pé de Toca.
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0: Agora 4:07, em mais participações na Delta FM. Oi, sou Isadora da Vila Gaúcha, quero Suel Ferrugem. Muito obrigada, merece. O Marcos pediu para curtir Pichote no meio do processo. A Aline quer curtir Marcos e Belucci. Pena que você já namora. Muito obrigado por ser atendida. Merece. Na primeira tem Suel e Ferrugem.
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2: Agora 4 horas mais 19 minutos, 18 graus, a temperatura em Bagé. Boa tarde, Beto. Sou o Lucas, hoje quero jeito moleque, sutilmente, só para curtir. Tiago oferecendo para Carla, pediu Rafa Torres, Casais Trocados. E aí, Beto, como foi? Não quero falar do Colorado, não quero. Maurício, pedindo Shakira e Burna Boy. Um abraço, viu, corneteiro. Quero ver se quinta-feira tu... Não, quinta tu vai gravar, sexta tu vai mandar mensagem, né? Mas nem dá para mexer, né? Quando vê, chega aqui, toma mais 3 ou 4, né? Coloca a música. Já tocou do Ian, né? Já tocou, né, Leandro? A do Ian, que a Bibi tá pedindo de novo. Que é toda hora agora? Não, assim não dá. Ah, tem que ter para aguentar essa menina, né? Impressionante. Mas tudo bem. Bom, na primeira tem Jeito Moleque.

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12: Voltei pra falar que Murilo Huff é a grande atração do Caldas Rodeio. E já fica o aviso pra quem gosta do sertanejo, hein? Murilo Huff é a principal atração do Caldas Rodeio 2026 em Caldas Novas, Goiás. O cantor se apresenta no próximo sábado, dia 5 de setembro, dentro de um evento que começa no dia 4 e termina no dia 6. A entrada na arena será gratuita e Murilo divide a noite com a dupla Débora e Daniela. O show acontece no próximo sábado. Daqui a pouquinho eu volto. Volto com mais notícias do mundo da música. Até já!
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7: Ok, quatro. 4:35. Vamos com mais participações no WhatsApp da Delta. Oi, toca Léo Foguete, por favor. A Vanessa da Coab City. acertada. Muito bem. A Elis pediu para curtir Sorriso Maroto com Ferrugem. Oi, Beto, sou Bruna, quero Pedro e Benício, lembrança boa. Um abraço, boa semana. Na primeira tem Léo Foguete.

0: Bom demais!
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4: Muito bem, agora 16 horas mais 46 minutos, temperatura em Bagé 18 graus. Previsão do tempo anunciando para amanhã, terça-feira, o primeiro dia de setembro do ano de 2026, terça-feira. Sol com pancadas de chuva de manhã e muitas nuvens à tarde, mas é um volume muito pequeno, dificilmente vai vir a chuva. Mínima 12 e máxima 20 graus. Na quarta-feira, dia de sol com algumas nuvens, mínima 9, máxima 21 graus. Quinta-feira, 3 de setembro, sol com muitas nuvens durante o dia e períodos de céu nublado, noite com muitas nuvens na quinta-feira, dia de Grenal, dia 3, mínima 10 e máxima 19 graus. Vamos trazendo mais música na Delta FM. Oi, Beto. É a Camila, do bairro Ivone. Hoje quero o Thales Lessa. Muito obrigado se for atendido. Merece, vamos lá, Thales Lessa.
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1: 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Tá dado o recado, a gente vai-se embora, mas a gente volta amanhã, se Deus, nosso Senhor Jesus Cristo, o Pai Celestial de todos, Criador e Serra, sobre a superfície da terra.
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0: 5:06, horário brasileiro oficial. A temperatura nesse momento em Bagé está na marca dos 18 graus. Jones Nogueira chegando na área. Boa tarde, Jones.
1: Boa tarde, Beto. Boa tarde, amigos da Rádio Delta. Estamos chegando por aqui nessa tarde nublada aqui na Rainha da Fronteira. Mas a temperatura está boa, né? A temperatura está bacana aqui em Bagé. Até nem olhei a temperatura, mas não está frio.
0: 18 graus.
1: Ah, maravilha.
0: Não
1: está
0: marcando
1: grauzinho,
0: chuva.
1: Né? 18 grauzinho, então tá, tá uma tarde boa. E aí, conta pra mim, Betinho, como é que foi o teu fim de semana e o teu Colorado?
0: Ah, gritei, não te entrega Colorado, mas não adiantou.
1: Mas se entregou, né?
0: Aquilo só vinha, ah, pobrezinho meu Coloradinho.
1: É, tá complicado a situação.
0: A esperança agora é ganhar o Grenal pra poder pagar a folha, né? Senão,
1: pois é,
0: não
1: isso,
0: vai fechar,
1: cara,
0: o clube.
1: Isso hoje de manhã a gente tava conversando, porque assim, ó, o próximo jogo da dupla Grenal é o Grenal, quinta-feira, às 8 da noite. Independente de quem ganhar, o time que perder vai mergulhar, vai definitivamente na crise.
0: Isso é certo.
1: Independente do time que ganhar, tanto o Grêmio quanto o Inter.
0: Só melhor, que os dois estão precisando do dinheiro, entendeu?
1: Os dois estão desesperados pelo dinheiro. E só um deles vai levar.
0: Essa é a realidade.
1: Né? Então a tendência é que esse Grenal da quinta-feira, olha, tem. Eu acho, isso é uma opinião minha, né? Que a Brigada Militar vai ter que fazer um reforço bem consistente na área de segurança para esse Grenal, porque olha, esse Grenal está valendo muita coisa, não é só uma vaga para as semifinais da Copa do Brasil, está valendo muito mais que isso.
0: Cara, eu acho que vai ser decisão do pênalti, porque a zaga do Grêmio é muito ruim, vai tomar gol de todo mundo, isso é certo. O Internacional, o ataque é muito ruim, não faz gol em ninguém, então vai ser um Deus nos acuda, entendeu?
1: É, e muitas críticas eu vi também de ontem para cá.
0: Tu imagina um ataque que não faz gol. E uma zaga ruim,
1: pois
0: aí
1: é,
0: não dá nada, zero a zero.
1: Uma das críticas que eu vi bem, bem consistentes também foi em relação ao goleiro do Inter, né? O goleiro do Inter...
0: Ah, mas o Inter está sem goleiro já há um bom tempo, mais de ano já, né?
1: É,
0: quando
1: foi,
0: fez a má contratação do Rocher.
1: Foi bastante criticado o goleiro do Internacional nesse jogo contra o Bahia.
0: Mas não tem condições. O que o Grêmio tem de bom hoje é o goleiro, né?
1: É, não, é isso aí.
0: Hoje o Grêmio
1: acho que é o único jogador que
0: o Grêmio...
1: A nível
0: dos times, assim... de Série B, como Inter, Grêmio...
1: Do Internacional nesse jogo contra o Bahia.
0: Mas não tem condições. O que o Grêmio tem de bom hoje é o goleiro, né?
1: É, não, é isso aí.
0: Hoje o Grêmio
1: acho que é o único jogador que o
0: Grêmio... A nível dos times, assim, de Série B, como Inter, Grêmio, o Remo, o Vasco, esses times que estão abaixo na tabela, que são os mais fracos, o melhor de todos, para mim, ainda é o goleiro do Grêmio. Não está no nível para jogar num time grande, não está. Tanto que... Palmeiras dispensou, entendeu? Não tem condições. Agora, Flamengo, Palmeiras, Botafogo, Fluminense, esses times grandes não tem como jogar. Mas para os times baixos, tipo Inter, Grêmio, Vasco, Juventude, Remo, esses times dele, que é só para completar a tabela do Brasileirão ali, ele é o melhor que tem. Não tem outro goleiro igual a ele. Para mim, o destaque é ele.
1: Não, com certeza, com certeza.
0: É
1: e no,
0: muito
1: e
0: bom,
1: no...
0: tanto que levaram até para a seleção.
1: Exatamente.
0: Como
1: o cara e no time do Grêmio, tu não vê um jogador que se destaque. Eu digo dos outros 10,
0: mas
1: tem.
0: Mas no Inter também não tem.
1: Não tem aqui. Bah, esse cara aqui, o que estava se destacando, que começou a aparecer, já venderam, que é o Gabriel Meck. Né? Então aproveitaram
0: um
1: que ofereceram
0: os trocos.
1: Mas
0: eu não entendi por que o pessoal começou a pegar no pé dele ali pelo salário... É o Arthur, entendeu? Eu acho um baita meio-campista, cara. Eu acho um baita meio-campista, claro que não tem mais idade.
1: Muito provavelmente pelo
0: não,
1: salário, né?
0: Não
1: até
0: pode
1: o Arthur,
0: correr mais.
1: O Arthur, o salário dele é bem salgado, né? É bem salgado. Então, Grêmio e Inter não estão em condição de pagar um salário de Arthur hoje, atualmente. Não tem,
0: acho
1: não tem
0: que
1: como.
0: Nem de 200 mil, não tem condições, tem que ser atrasado.
1: Exatamente. Né? Então, por isso também que o jogo de quinta-feira ganha ares mais dramáticos, né? Porque não é só a vaga que está em jogo. São 9 milhões de reais que um dos clubes vai levar. Né?
0: Mas eu acredito
1: que
0: qualquer um
1: ganhe,
0: dos dois.
1: Assim como o Beto espera que o Colorado ganhe.
0: É, eu
1: mas
0: sou realista que é muito difícil. Qualquer
1: do
0: um dos dois eu acho muito difícil. Qualquer um que ganhar é zebra, eu acho.
1: Agora
0: eu fico imaginando...
1: A
0: cara, tu imagina, né? Chegar para os jogadores do Grêmio e do Inter e falar, olha, a única maneira que a gente tem de colocar a folha de vocês em dia é vocês ganhar. Pô, os caras vão ser demolidos.
1: Exatamente. Então...

0: Assim, ó, o único do futebol gaúcho que tá pelo menos, né, honrando, né, a sua camisa é o Juventude na Série B. Está com 45 pontos, é líder do campeonato, né, está um ponto acima do Vila Nova, que é o segundo colocado. E o Vila Nova está com a mesma pontuação do terceiro colocado, que é o Criciúma.
1: Pô, que
0: Então,
1: disputa, hein?
0: o Juventude é líder da Série B 2026, né?
1: De olho na vaguinha do Inter ou do Grêmio.
0: Exato. Ele está de olho na vaga de um dos dois,
1: Ah.
0: né? Então, o próximo jogo do Juventude é fora de casa contra o Londrina e tem total condição de vencer essa partida também. E se
1: Sabia que o Londrina
0: vencer.
1: foi uma grande equipe da
0: É
1: Série A do
0: verdade,
1: Brasileirão,
0: né?
1: né?
0: É
1: Era
0: verdade.
1: fortíssimo o Londrina.
0: É verdade, eu lembro.
1: Tinha até as
0: Assim como
1: figurinhas
0: era
1: do Futebol
0: a
1: Clube.
0: Portuguesa também, né?
1: Portuguesa, Ponte Preta, Bangu.
0: É,
1: Cara,
0: o Paraná
1: era
0: Clube.
1: fortíssimo antigamente. Cara, o
0: Exato.
1: Guarani de Campinas, do Zenon. Cara,
0: O
1: era.
0: Goiás.
1: Tchê, eu fico impressionado de ver hoje.
0: Eu lembro que tinha os joguinhos de futebol de botão, né? Que era do Goiás. Só que o símbolo do Goiás é só uma letra G, né?
1: Ah, e era
0: É
1: parecido
0: só.
1: com o do Guarani de Campinas,
0: Isso.
1: né?
0: E aí nós ficamos, que time é esse aí, com esse G? Aí, guri, né? Não tinha onde pesquisar. E nós chutava e acertava, que era o Goiás. Mas
1: Que legal
0: o
1: isso, cara.
0: Londrina, realmente, o Londrina vai
1: Era
0: jogar
1: o azul e
0: contra
1: branco
0: amanhã.
1: bonito, assim.
0: Isso, é um azul celeste, parece ser celeste. E vai jogar amanhã, 19h30, o Juventude, né? Para aí, de repente, galgar mais 3 pontos e aí disparar na liderança.
1: Tá bem. Jones, um abraço a você, a Leandro, a todos os ouvintes da Delta. Amanhã, terça-feira, é só lindo. Primeiro dia de setembro, hein? De
0: Não, e
1: 2026,
0: é
1: amanhã.
0: verdade, só volta no mês que vem.
1: Isso,
0: E o
1: amanhã.
0: Bagézinho joga amanhã também, hein, Betinho?
1: Bagé venceu,
0: Bagézinho,
1: né? Final de
0: isso,
1: semana, né?
0: venceu no final de semana e joga amanhã contra o Passo Fundo, que é
1: Ó.
0: líder da divisão de acesso.
1: Cara, como muda
0: Aqui em
1: tudo,
0: Bagé,
1: né?
0: né, o jogo.
1: Poucos dias atrás se arrastando, agora com possibilidade de estar lá no topo.
0: Exatamente. É isso aí, joga amanhã, 19h30, aqui no estádio Pedra Moura.
1: Que beleza. Grande abraço e até amanhã.
0: Feito, Beto saindo fora. Voltando amanhã. Não, não volta amanhã, só volta mês que
1: Não,
0: vem. Só em setembro agora. Muito bem, então tá. Beleza, é isso aí. Vamos chegando por aqui, né, com o nosso Sucessos em FM a partir de agora aqui na mais ouvida da cidade. É isso aí, vamos conosco, vem com a gente. Deixa eu mandar um abraço aqui pro Flávio Pedruzzi, ele mandou áudio aqui, só que eu não vou conseguir ouvir agora. Mas um abraço pro Colorado Flávio Pedruzzi, que deve estar ligadinho aqui conosco lá na Paulo Correia Lopes. Valeu, Flavinho. Um abraço, muito obrigado aí pela companhia. Lembrando para você que eu vou até às 19 horas contigo e na central de áudio me acompanha o grande Leandro Hernandes. Vai conosco, Hernandes sem H, né, Leandro? Muito bem. O Leandro Hernandes sem H vai conosco até às 19 horas também aqui na programação da Mais Ouvida. 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Muito bem, abrindo a programação dos Sucessos em FM, começamos com Ana Castela.

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8: 5h24.
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0: São Paulo.
1: Essa é pra casar, viu?
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11: De volta e pra falar que Suel vai trazer novidade em setembro. O Pagode Romântico vai ganhar um novo capítulo com Suel. Depois de lançar a faixa É Dela Que Eu Gosto, o cantor prepara o álbum Ainda Mais 2002, previsto pra chegar agora em setembro nas lojas. O projeto revisita músicas marcantes da trajetória do cantor com novas versões gravadas ao vivo. E a primeira faixa já está disponível, abrindo oficialmente essa nova fase do cantor. É Dela Que Eu Gosto. Fique ligado! Amanhã eu trago mais notícias do mundo da música. Até lá! Tchau!
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14: Muito bem, agora 5 horas mais 36 minutos, vamos conversar com o nosso amigo Adriano, lá no Peruso da General Osório. 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
14: Muito bem, agora 5 horas mais 41 minutos, temperatura nesse momento aqui em Bagé na faixa dos 17 graus. Seguimos em frente com a nossa programação, trazendo muito mais música para você ligado aqui conosco. 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É isso aí, vamos em frente trazendo mais música para você ligado aqui conosco. Vamos nessa, começamos esse bloco com Wesley Safadão e Rei Vaqueiro.
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0: Muito bem, tem Papas da Língua fechando a programação de uma hora de muita música. É para você aqui na 99.7, nossos sucessos em FM, agora 6 em ponto.
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0: É isso aí, agora 6 horas mais 4 minutinhos. Temperatura segue aí nos 17 graus e a gente segue em frente aqui com a nossa programação. 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E você, quer ganhar o ingresso? 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A gente vai fazer uma pergunta agora e o primeiro ouvinte que responder corretamente no nosso WhatsApp 999-3524-36 garante presença no festival Eu Amo Pagode. Então preste atenção para a pergunta que eu vou fazer e o primeiro que responder corretamente lá no nosso WhatsApp vai estar levando aí esse ingresso. A pergunta é o seguinte: complete o nome da música do Ian com Ferrugem. Não volta. Essa é que você vai ter que completar lá no nosso WhatsApp. Complete o nome da música do Ian com Ferrugem. E a música é Não Volta. E aí você tem que completar lá no nosso WhatsApp. Beleza? 999-3524-36 é o nosso WhatsApp para você completar o nome dessa música lá no nosso WhatsApp. Beleza? Falando nisso, vamos abrindo esse bloco com ele, Ian.

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13: Muito bem, então. Muito bem, a gente segue por aqui e já temos aí quem vai levar o ingresso, né, rapaz? É, quem vai levar o ingresso, já temos aí quem vai levar o ingresso. É a Ana Carla Lamadril da Silva. Oi, Ana Carla. É, ela foi rápida no gatilho e levou aí o ingresso do show do Ian. Né? Ela foi a primeira a completar a letra da música, né? A da música do Ian com Ferrugem. Não volta pra mim. É, rapaz. Foi a Ana Carla Lamadril Silva. Beleza. Ela já tem as instruções aí para pegar o seu ingresso. Tá certo, Ana Carla? Muito obrigado aí pela tua participação e a todos que participaram. Nosso muito obrigado e fique ligado, viu? Fique ligado que tem mais ingresso aí na nossa programação. Então fique ligado para participar e concorrer novamente. Tá certo? Muito bem, vamos em frente trazendo mais música. Vamos abrindo esse bloco com Gustavo Lima.

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20: Pedro e Benício. Todo mundo tem uma lembrança boa, né?

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0: Muito bem, muito bem. Tá aí Tiago York e Lauana Prado fechando a programação dos sucessos em FM de hoje. 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Muito bem, a gente vai para um rápido intervalo, vem aí a Voz do Brasil e 8 horas tem muito mais aqui para você. O Leandro Hernandes saindo fora, voltando amanhã, à 1 da tarde, na programação da Rádio Delta. E eu me despeço de vocês por hoje, retorno, se Deus quiser, amanhã, 5 da tarde, com muita música, energia positiva, informação e alto astral no teu rádio. Beleza? Deixo aqui meu boa noite para você e até amanhã, se Deus quiser. Valeu, gente, um grande abraço a todos. Tchau, tchau.
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1: Em Brasília, 19 horas.
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2: Olá, boa noite.
1: Boa noite para você que nos acompanha em todo o país.
2: Segunda-feira, 31 de agosto de 2026.
1: Vamos aos destaques do dia.
2: Salário mínimo de R$ 1.741 para 2027.
1: Crescimento acima da inflação.
2: É o que propõe o projeto de lei orçamentária que será encaminhado ao Congresso Nacional. Graziele Bezerra.
3: A proposta prevê um superávit de R$ 18,6 bilhões.
1: Nova regra de comercialização de ingressos para eventos quer evitar compra massiva por meios automatizados.
2: E eventos com mais de 1.000 pessoas devem distribuir água gratuita ou oferecer bebedouros. Ana Gabriela Salles.
4: Eventos com mais de 1.000 pessoas em locais abertos ou fechados devem permitir a entrada de garrafas de água próprias dos participantes ou oferecer água de fácil acesso.
1: Política Nacional de Biometria para Aeroportos, Portos e hidrovias.
2: Medida padroniza procedimentos para aumentar segurança e agilizar embarques. Gabriela Noronha.
5: A proposta prevê a ampliação do fluxo digital de identificação de passageiros em aeroportos, portos, instalações portuárias e hidrovias.
2: E hoje, na apresentação da Voz do Brasil, Luciana Vasconcelos e Luciano Seixas.
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2: O governo federal apresentou hoje ao Congresso a proposta de orçamento para 2027.
1: A previsão para 2027 é de saldo positivo de mais de R$ 18 bilhões nas contas públicas.
2: A proposta também estima o salário mínimo em R$ 1.741 no ano que vem.
1: Quem acompanhou e está ao vivo conosco é a repórter Graziele Bezerra. Olá, Graziele, boa noite.
3: Oi, Luciano, boa noite para você, boa noite para a Luciana e para o ouvinte da Voz do Brasil. Pois é, o projeto de lei orçamentária piloto que prevê as receitas e fixa também as despesas do governo para o ano seguinte foi enviado hoje ao Congresso Nacional. É ele que detalha onde e também quanto, né, o governo vai poder gastar os recursos públicos. O documento aponta que o orçamento total previsto para 2027 é de R$ 7,4 bilhões e prevê um superávit de R$ 18 bilhões nas contas públicas para o ano que vem, o que indicaria arrecadação superior aos gastos do governo. O ministro do Planejamento e Orçamento, Bruno Moretti, explicou os motivos que apontam para um cumprimento deste valor.
6: Primeiro, um peso um pouco menor das despesas obrigatórias, que nos dá mais instrumentos de manejo do orçamento público. Segundo, nós não estamos prevendo nenhum tipo de receita que dependa de aprovação do Congresso, porque, né, em outros exercícios nós encaminhamos o PELOA e junto a ele outras medidas de arrecadação, e aqui nós não contamos com nenhuma medida nova, ao contrário.
3: São previstos no documento R$ 272 bilhões para a saúde, R$ 141 bilhões para a educação e R$ 133 bilhões para investimentos. O projeto de lei orçamentária prevê ajuste de R$ 1.741 no valor do salário mínimo para 2026, o que representa aí uma alta de R$ 120 ou 7,4% em relação aos R$ 1.621 atuais. E um ganho real aí de 2,3% em relação à inflação. O documento também projetou alta de 2,46% para o Produto Interno Bruto, o PIB, do ano que vem, que é a soma de todas as riquezas produzidas no país. Eu volto com vocês aí no estúdio.
2: Obrigada, Graziele Bezerra, pelas informações ao vivo aqui na Voz do Brasil.
1: Um novo passo nas negociações entre Brasil e Estados Unidos sobre as novas tarifas aplicadas ao nosso país.
2: Na tarde de hoje, os ministros Mauro Vieira, das Relações Exteriores, e Márcio Elias Rosa, do Desenvolvimento, Indústria, Comércio e Serviços, se reuniram de modo virtual com o representante de comércio dos Estados Unidos, Jamison Greer.
7: De acordo com nota divulgada após o encontro, o Brasil reafirmou que está aberto ao diálogo, mas voltou a criticar as tarifas impostas pelos Estados Unidos. Segundo o governo brasileiro, as medidas são unilaterais e não estão de acordo com as regras do comércio internacional. As taxas adicionais estão em vigor desde o dia 22 de julho. O ministro do Desenvolvimento, Indústria, Comércio e Serviços, Márcio Elias Rosa, destacou a importância da negociação.
8: Nada do que possa causar dano aos interesses econômicos do país ou ao interesse do Brasil, nós vamos negociar, vamos colocar na mesa.
7: Os dois países concordaram em realizar novas reuniões técnicas nas próximas semanas e depois um novo encontro em nível ministerial para avaliar os avanços das negociações. O governo brasileiro afirma que continuará buscando um acordo equilibrado e mutuamente benéfico com os Estados Unidos, com respeito ao diálogo e à soberania nacional. Reportagem Raquel Mariano.
1: A venda de ingressos para shows e eventos vai passar por mudanças. Um novo decreto protege o consumidor do chamado cambismo digital.
2: E um outro decreto define regras para a distribuição de água em eventos culturais.
4: O novo decreto sobre a comercialização de ingressos para eventos foi resultado de denúncias de consumidores sobre a dificuldade de acesso a ingressos nas plataformas de venda oficiais. Isso porque uma prática chamada cambismo digital costuma fazer compras em massa dos ingressos disponibilizados e revender a preços mais caros, o que, de acordo com a Secretaria Nacional de Defesa do Consumidor, é uma prática abusiva. Agora, os vendedores e revendedores devem obedecer a regras que garantam a transparência. É o que explica o secretário da Senacom, Ricardo Morishita.
9: A primeira coisa, aquele que vende, que é aquele comercializador primário, ele tem que tomar cuidado. Ele tem que evitar que esses robôs, que esses programas tirem a oportunidade dos consumidores. A outra coisa, quando a gente olha para aquele que está revendendo, que a gente chama do intermediador secundário, é aquele que compra de quem não vai no show. Ele precisa dizer que ele não é a bilheteria oficial, que às vezes o consumidor se confunde e ele precisa fazer um alerta.
4: Outra regra prevista no decreto de comercialização de ingressos determina que haja clareza da destinação das taxas cobradas pelas plataformas. Os preços e taxas adicionais devem ser informados de forma visível em todas as etapas da compra no site. E uma novidade é o direito de arrependimento pela compra e de transferência do ingresso comprado para outro titular de forma gratuita. A advogada e representante dos consumidores em Minas Gerais, Luciana Ateniense, espera que as mudanças melhorem o acesso aos eventos.
10: Este decreto em relação ao evento realmente busca ajudar e ter acesso a todos vocês, fãs e nós consumidores que queremos apenas usufruir uma bela diversão, uma merecida diversão que infelizmente o computador deixa a gente longe deste acesso. Nós temos direito também a transferir aquele meu ingresso para quem eu quiser.
4: Outro decreto assinado nesta segunda-feira amplia e torna permanente a obrigatoriedade de oferecer água potável aos participantes de shows e eventos. A morte da jovem Ana Clara Benevides Machado, num show da cantora Taylor Swift no Brasil em 2023, por desidratação, trouxe à tona a necessidade de uma legislação específica, que virou portaria naquele ano e agora vira lei. Eventos com mais de 1.000 pessoas, sejam festivais, congressos, feiras ou shows, por exemplo, em locais abertos ou fechados, devem permitir a entrada de garrafas de água próprias dos participantes ou oferecer água de fácil acesso. O secretário Ricardo Morishita detalha a medida.
9: Todas as pessoas têm direito a entrar com a sua garrafinha de água. E para eventos acima de 1.000 pessoas, duas possibilidades. Coloca bebedor para as pessoas beberem água ou distribua água. E se o preço se for abusivo, a gente vai atrás.
2: As multas para empresas que descumprirem a lei podem chegar a 14 milhões de reais, de acordo com a Senacom. Reportagem Ana Gabriela Salles.
1: O Brasil vai adotar a biometria como sistema padrão de identificação em aeroportos, portos e hidrovias.
2: A utilização do modelo é voltada para o aumento da segurança e maior fluidez nos terminais.
1: A atual identificação manual será substituída em etapas.
5: Uma nova política estabelece diretrizes nacionais para a expansão do uso de biometria nos processos de embarque em terminais brasileiros. Segundo o ministro de Portos e Aeroportos, Tomé Franca, a proposta prevê a ampliação do fluxo digital de identificação de passageiros em aeroportos, portos, instalações portuárias e hidrovias.
11: A pessoa passa a ser a sua própria identificação. A partir de uma validação segura de identidade, a biometria poderá permitir que diferentes etapas da jornada sejam realizadas de maneira integrada. Uma viagem com menos necessidade de contato físico com documentos, equipamentos ou atendentes.
5: A implementação será realizada por etapas e terá acompanhamento de um comitê técnico interinstitucional de identificação biométrica. O grupo reúne representantes do Ministério de Portos e Aeroportos, da Agência Nacional de Aviação Civil, da Agência Nacional de Transportes Aquaviários e de entidades dos setores aéreo, portuário e aquaviário. Entre as atribuições do comitê estão acompanhar a execução da política, propor aperfeiçoamentos e elaborar um plano de implementação para cada modal com o cronograma das ações. O plano deverá ser publicado em até 90 dias. De acordo com Thiago Feierstein, presidente da ANAC, as novas diretrizes levam a experiência a padrões internacionais.
12: O primeiro passo para que o Brasil entre numa tendência internacional. O embarque biométrico, o embarque facial é uma coisa que eleva muito o padrão do Brasil internacionalmente.
5: De acordo com o documento, todo o tratamento das informações seguirá rigorosamente as diretrizes da Lei Geral de Proteção de Dados. Para a Regina Alencar, diretora da Polícia Administrativa Substituta do Departamento da Polícia Federal, o uso da tecnologia reforça a segurança das fronteiras.
13: Afinal, estão sob a nossa alçada o controle migratório, o policiamento aeroportuário e marítimo, além do gerenciamento de estratégicas bases biométricas nacionais voltadas à identificação humana, à emissão de documentos de viagem e à proteção de nossas fronteiras.
5: Nos voos internacionais, a biometria é utilizada atualmente no controle migratório. Já nos voos domésticos, o passageiro pode utilizar a identificação facial ou o procedimento tradicional. Com a nova portaria, a biometria passa a integrar o fluxo padrão de embarque, conforme as condições estabelecidas no ato. Reportagem Gabriela Noronha.
2: Acompanhar os primeiros dias de um recém-nascido, o aleitamento, as primeiras vacinas.
1: Passando pelos marcos da primeira infância e monitoramento da estatura e peso ao longo dos anos.
2: Um acompanhamento que é feito pelo SUS.
1: E a caderneta da criança é uma importante aliada neste processo.
14: A caderneta da criança, entregue ainda na maternidade, acompanha meninos e meninas até os 9 anos. Ela reúne informações sobre vacinação, alimentação e saúde bucal, além de permitir o acompanhamento do peso, da altura e do desenvolvimento da criança. E cuidar de cada etapa desse crescimento faz parte da rotina de muitas famílias. A Bianca Povoa, moradora de Brasília, por exemplo, faz questão de acompanhar a evolução do filho Gustavo, de 9 meses. Todos os meses procura a unidade de saúde para manter os cuidados com o bebê em dia.
15: Primeiro é a prevenção. Quando o bebê nasce, a gente não sabe ao certo como lidar, o que fazer. Então, esse acompanhamento é importante. Desde o primeiro atendimento, no geral, a saúde deles é o que mais importa para a gente, né?
14: No Sistema Único de Saúde, esse acompanhamento começa nos primeiros dias de vida, com atenção ao recém-nascido, apoio ao aleitamento materno e às vacinas. A médica de família e comunidade, doutora Camila Damasceno, orienta as famílias a procurarem a unidade de saúde de referência para manter o acompanhamento em dia.
16: A gente avalia, primeiro, alimentação, então se a criança está amamentando ou se por algum motivo vivo, ela não pôde ser amamentada, se ela está usando uma fórmula adequada. A gente observa também peso, altura, tamanho do perímetro cefálico, né, que é o tamanho da cabeça da criança.
14: E os cuidados continuam durante toda a primeira infância. Além da alimentação adequada e da vacinação, brincar, conversar, ler e estimular a criança também são importantes para o desenvolvimento saudável. A técnica da Coordenação Geral de Atenção à Saúde das Crianças, Adolescentes e Jovens do Ministério da Saúde, Tatiana Selbman, explica que todos esses marcos de desenvolvimento são monitorados com a ajuda da caderneta.
17: E para o profissional de saúde, ela vai ser importante não só para acompanhar o crescimento, né, mas também para a vigilância do desenvolvimento infantil. Então, com a ajuda do cuidador, o profissional de saúde, ele tem a possibilidade de avaliar os marcos de desenvolvimento, como aquela criança está se desenvolvendo, né, em cada momento da sua vida.
14: Para garantir esse acompanhamento e manter os registros atualizados, é importante que as famílias levem a caderneta da criança em todas as consultas. Reportagem Pablo Mundim.
2: O estudante que não recebeu parcela do programa PEDMEIA pode verificar a situação do pagamento e checar se há pendências ativas em seu cadastro.
1: Antes de qualquer coisa, é importante verificar o motivo pelos canais oficiais e gratuitos de consulta.
18: O pagamento da quinta parcela do PEDMEIA já está caindo na conta dos estudantes de todo o Brasil e os depósitos vão até 31 de agosto. Mas o que fazer se você ainda não recebeu o dinheiro na data prevista pelo calendário? Em primeiro lugar, calma. A ausência do depósito não significa que o benefício foi perdido. Fatores como dados de presença ainda não enviados pela escola, pendências no CPF ou atualização do CAD único podem adiar a liberação. Como as redes de ensino possuem prazos para corrigir as informações, o valor retido pode ser pago de forma retroativa, como explica a Coordenadora Geral de Articulação com Redes e Beneficiários do PEDMEIA no MEC, Ana Cecília Vera.
19: Então, se o estudante ele não recebeu uma parcela naquele momento, isso não significa necessariamente que ele perdeu o incentivo. Por quê? As secretarias, institutos federais, eles têm períodos para corrigir, para complementar as informações. E quando isso acontece dentro das regras e dos prazos do programa, e o estudante cumpre todos os critérios, a parcela pode ser enviada para o pagamento em um ciclo posterior. Por isso, né, inclusive, tem os estudantes que podem receber mais de uma parcela em um determinado período de pagamento.
18: Antes de tomar qualquer providência, comece consultando os canais oficiais para identificar o motivo da retenção, como o extrato e a autorização de movimentação no aplicativo Caixa Tem. Ana Cecília Vera complementa a sugestão.
19: A principal orientação que eu dou é, antes de concluir que você perdeu uma parcela, né, primeiro espere o término da período de pagamento, olhe sempre a sua data de nascimento e, mais importante, consulta a sua situação no consulta PEDMEIA, tá? estudante.pedmeia.mec.gov.br, porque lá você vai conseguir acompanhar sua situação detalhada no programa e se existe, né, alguma pendência ou informação que ainda está sendo, né, enviada pela Secretaria de Educação, pela sua escola, tá bom? Para entender os próximos passos.
18: Então, vamos reforçar as dicas. Se identificar inconsistência de frequência, procure a Secretaria da sua escola. Acompanhe seu benefício no aplicativo Caixa Tem e consulte sempre o portal estudante.pedmeia.mec.gov.br. Reportagem Gilberto Evangelista.
2: E celebramos em agosto o folclore brasileiro, uma época para lembrar das lendas e personagens que fazem parte da nossa cultura.
1: Quem gosta de histórias de Saci, Curupira e outras lendas brasileiras tem agora um espaço para conhecer mais sobre esses personagens.
2: Para ajudar a ter mais acesso a esse universo, a plataforma MEC Livros criou uma seção especial com 15 obras gratuitas.
20: O MEC Livros passou a reunir em uma sessão especial obras sobre lendas e histórias da cultura popular brasileira. A sessão Lendas do Brasil entrou no ar no dia 3 de agosto e reúne 15 livros que já faziam parte do acervo gratuito da plataforma do Ministério da Educação. A novidade está na organização dos títulos em um espaço específico, o que facilita o acesso dos leitores às obras. Segundo a coordenadora-geral de materiais didáticos do MEC, Jaqueline Mello, a iniciativa ampliou a procura pelos livros.
0: O espaço organiza 15 obras que já faziam parte do acervo da plataforma e passaram a ser reunidas em uma mesma sessão. Desde então, os títulos somam mais de 2 mil aberturas realizadas por quase 2 mil leitores. O livro mais acessado é o Livro de Ouro do Folclore Brasileiro, com 682 aberturas. A iniciativa ganha destaque em agosto, o mês em que é celebrado o Dia do Folclore, na data de 22 de agosto.
20: A sessão Lendas do Brasil reúne títulos como Bestiário Brasileiro, de Luiz Antônio Simas, Lendas Brasileiras para Jovens, de Luiz da Câmara Cascudo, e Histórias Brasileira, de Ana Maria Machado. Também estão disponíveis obras de Roger Melo, como Curupira e Corre Cotia. O MEC Livros é uma plataforma gratuita do Ministério da Educação e está disponível para download nas principais lojas de aplicativos. A Biblioteca Digital do Brasil também pode ser acessada por meio de um navegador de internet, como Google Chrome ou Firefox. Para mais informações, acesse as redes sociais do Ministério da Educação ou portalgov.br/MEC. Reportagem Júlio César de Oliveira.
1: E estão abertas as inscrições para bolsas de doutorado e pós-doutorado no exterior, voltadas a mulheres negras, quilombolas, indígenas e ciganas.
2: O objetivo é ampliar a participação de pesquisadoras brasileiras em redes internacionais de cooperação acadêmica
1: e fortalecer políticas públicas voltadas a essas mulheres.
2: As inscrições vão até 30 de setembro e a previsão é de que as bolsas sejam implementadas entre março de 2027 e dezembro de 2028.
1: As informações sobre a chamada pública podem ser encontradas no endereço www.gov.br/CNPQ.
2: Centenas de pessoas morrem diariamente em decorrência de doenças relacionadas ao tabagismo, segundo o INCA, Instituto Nacional do Câncer.
1: Uma campanha do Instituto reforça os riscos do cigarro e dos dispositivos eletrônicos, como os vapes, e destaca a importância da atividade física e do apoio profissional para quem quer abandonar o vício.
21: O cigarro contém, entre outras substâncias químicas, nicotina, monóxido de carbono e diversos compostos tóxicos e cancerígenos. Foi pensando nos malefícios provocados pelo tabagismo que o lutador de jiu-jitsu, Maicon Passos, decidiu procurar ajuda para parar de fumar pela segunda vez.
22: Eu botei na minha cabeça que não quero morrer de uma doença pulmonar. Eu acredito que com acompanhamento psicológico, né, vai ser bem mais fácil.
21: A ajuda que Maico buscou foi na Unidade Básica de Saúde de Vicente Pires, onde uma equipe multidisciplinar acompanha o fumante por um ano para que ele possa abandonar o vício. A coordenadora do grupo, a farmacêutica Larissa Dutra, fala sobre os desafios para evitar uma recaída.
23: A gente insiste para que o paciente não desista, porque a dependência à nicotina, ela é muito difícil de ser vencida. Então a gente sempre fala para o paciente, não é uma questão de força de vontade, é dependência física e precisa ser tratada como uma doença.
21: Segundo o Instituto Nacional do Câncer, o INCA, por dia, cerca de 440 pessoas morrem em decorrência de doenças relacionadas ao tabagismo. O cigarro também aumenta o risco de desenvolvimento de diversas

0: combina com fumar. A coordenadora de prevenção e vigilância do Instituto Nacional de Câncer, Márcia Sarpa, fala sobre a campanha.
1: O uso de produtos de tabaco e nicotina compromete a capacidade respiratória, cardiovascular e o desempenho físico. Já a atividade física contribui para a saúde e é uma importante aliada para quem deseja parar de fumar, ajudando no enfrentamento da fissura e da abstinência.
0: A Organização Mundial da Saúde ressalta os riscos da exposição ao tabaco, em especial durante o período reprodutivo. Segundo a OMS, não existe nível seguro de exposição ao tabaco, seja pelo consumo ativo ou pela exposição à fumaça ambiental. Reportagem Cleide Lopes.
2: Hoje o IBGE disponibilizou os microdados do Censo 2022. Na prática, isso significa acesso ampliado a um conjunto mais detalhado de informações sobre a população brasileira.
3: Os dados permitem aprofundar estudos sobre temas como educação, trabalho, renda, condições de moradia, migração e as características da população.
2: Com essas informações, também é possível conhecer melhor as diferentes realidades do país e identificar necessidades específicas de cada região e grupo da população.
3: Essas foram as notícias do Governo Federal.
2: Uma realização da Secretaria de Comunicação Social da Presidência da República.
3: Com produção da empresa Brasil de Comunicação.
2: Fique agora com as notícias do Poder Judiciário do Congresso Nacional. Uma boa noite.
3: Boa noite para você e até amanhã.
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6: CNJ inaugura ponto de inclusão digital em reserva indígena.
7: Discussões sobre gratificações pagas a bancárias vão ganhar análise mais ampla na Justiça do Trabalho.
6: STJ decide que vítima pode atuar como terceira interessada em processo administrativo disciplinar que apura assédio sexual.
7: Boa noite, eu sou o Arthur Filho.
6: E eu sou Walter Lima.
7: Conselho Nacional de Justiça inaugura ponto de inclusão digital em reserva indígena de Dourados, Mato Grosso do Sul.
6: A estrutura foi instalada no último sábado, dia 29, no terreno de uma escola estadual, na aldeia Jaguapiru. Ronier Cruz.
8: A inauguração dos equipamentos da Justiça contou com a presença do presidente do Supremo Tribunal Federal e do Conselho Nacional de Justiça, ministro Edson Fachin. Em seu discurso, o ministro destacou a importância de aproximar o poder judiciário dos povos originários dentro de seus territórios.
9: O ponto de inclusão digital indígena é mais do que tecnologia. É o Estado que inclui, é o Estado que abriga e, portanto, não exclui e não trata os povos indígenas com violência.
8: O espaço permite, por exemplo, o acesso ao balcão virtual de diferentes ramos da justiça. Na prática, a comunidade indígena pode receber orientação para consultar processos, participar de audiências virtuais e buscar informações ou atendimento jurídico, inclusive na língua materna.
7: Vítima de assédio sexual supostamente cometido por servidor público pode atuar como terceira interessada em processo administrativo disciplinar, ou PAD.
6: Essa conclusão é do Superior Tribunal de Justiça, o STJ. Fátima Uchoa.
10: Após manifestação favorável da Advocacia Geral da União e do Ministério Público Federal, a Corte Especial do STJ negou o mandado de segurança no qual a defesa de um servidor público alegava que a participação das denunciantes resultaria em indevida concessão de poderes semelhantes aos das partes ou do assistente de acusação, que não tem previsão no PAD. Mas para o relator, ministro Antônio Carlos Ferreira, a atuação da vítima nesses casos, inclusive para fazer pedidos e se manifestar no processo, não viola as garantias da defesa nem o sigilo dos autos.
7: Duas discussões sobre gratificações pagas a bancárias vão ganhar uma análise mais ampla no Tribunal Superior do Trabalho.
6: A decisão foi tomada pelo Tribunal Pleno e envolve processos da Caixa Econômica Federal e do Banco do Estado do Pará. Samanta Flor.
11: A
2: Os ministros ainda não decidiram se as trabalhadoras têm direito a continuar recebendo gratificações. O que o Pleno definiu.

0: por enquanto, é que essas discussões merecem uma análise mais ampla do TST. Um caso envolve uma empregada da Caixa, o outro uma trabalhadora do Banco do Estado do Pará. Agora os processos vão ser distribuídos para os relatores. Mais adiante, o TST vai julgar essas questões e poderá definir um entendimento para orientar outros casos parecidos.
1: O Tribunal Superior Eleitoral, o TSE, inicia a preparação dos sistemas que serão usados nas eleições 2026.
2: Assinatura digital e lacração dos sistemas eleitorais serão realizadas no dia 4 de setembro. Estevam Furtado.
3: De hoje até quinta-feira será feita a compilação dos programas eleitorais que reúnem os códigos e componentes necessários para gerar as versões finais dos sistemas. Já na sexta-feira será realizada a cerimônia de assinatura digital e lacração dos sistemas eleitorais. A assinatura digital permite verificar se o sistema usado nas eleições é o mesmo que foi testado e aprovado, sem alterações. A lacração garante a proteção dos sistemas contra modificações. As mídias com os programas ficam sob guarda do TSE e depois cópias são enviadas aos tribunais regionais eleitorais, que preparam as urnas com base nesse material oficial. Todo o processo é acompanhado por instituições fiscalizadoras, que podem verificar a integridade dos sistemas e participar das etapas de auditoria e fiscalização. Após a assinatura digital e a lacração, os resumos digitais dos sistemas são gerados, entregues às entidades presentes e publicados na internet.
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2: A você uma boa noite e até amanhã.

0: Eu sou Paula Groba.
1: E eu sou Ricardo Nakaoka.
0: E estes são os destaques de hoje do Jornal do Senado, que começa agora.
1: Taxa das blusinhas e MP do mototáxi estão na pauta do plenário nesta terça-feira.
0: Comissão vota PEC da Segurança Pública na quarta-feira.
1: E já está em vigor lei que prevê redução de impostos dos combustíveis e apoio ao etanol.
0: Boa noite.
1: Boa noite.
0: Senadores e deputados retornam de suas bases eleitorais nesta semana para o esforço concentrado de votações no Congresso. E a chamada MP da taxa das blusinhas volta ao centro das discussões do Senado nesta terça-feira. A medida zera a tributação de compras internacionais de até $50.
1: Outras medidas provisórias que também estão na pauta tratam da simplificação de exigências para atividade dos mototaxistas, motoboys e profissionais do motofrete, da criação de uma nova linha de financiamento destinada a motociclistas que atuam no transporte de passageiros e em serviços de entrega por aplicativos. Repórter Pedro Pincer.
2: Os senadores podem votar nesta terça-feira uma lista de pelo menos 9 itens, dos quais 5 são medidas provisórias. Considerada prioridade, uma delas é a MP que altera regras do regime de tributação simplificada para zerar a cobrança do imposto de importação para compras internacionais de até $50. Desde junho de 2024, é aplicada uma taxa de 20% de imposto de importação sobre essas mercadorias. Com a medida provisória em votação, a cobrança está suspensa, mas com validade até 8 de setembro. Caso se torne lei, o fim da chamada taxa das blusinhas será definitivo. O presidente do Senado, Davi Alcolumbre, ressaltou na semana passada a urgência da aprovação da medida.
3: Nós vamos deliberar, então ela virá lei, para proteger milhões de brasileiros que usam desse instrumento para adquirir produtos muito baratos e terem qualidade de vida melhor.
2: Outras medidas provisórias dizem respeito à simplificação de exigências para a atividade dos mototaxistas, motoboys e profissionais de motofrete, a criação de uma nova linha de financiamento destinada a motociclistas que atuam no transporte de passageiros e em serviços de entrega por aplicativos, a modificação de procedimentos para reduzir as filas do INSS e a concessão de um adicional de fronteira de R$ 91,00 por dia para alguns servidores que atuam em localidades estratégicas. Quanto aos projetos de lei, um dos destaques é o que incentiva empresas a instalarem ou ampliarem os centros de processamento de dados no Brasil por meio de benefícios tributários sobre peças eletrônicas e produtos de tecnologia da informação. Davi Alcolumbre ressaltou a importância da proposta para a segurança nacional.
3: Nós sabemos da importância da matéria, nós compreendemos a importância da matéria para os investimentos no Brasil, nós entendemos que isso dará segurança aos dados do Brasil estarem no Brasil.
2: 3 propostas fecham a pauta de terça-feira. A que estabelece um prazo de 5 anos para que ações administrativas sejam iniciadas contra notários e registradores, a que unifica os orçamentos de 4 órgãos da estrutura institucional do Mercosul e a que autoriza um acordo para a reestruturação da dívida do Senegal com o Brasil.
0: E mulheres com medida protetiva de urgência poderão ter direito a porte de arma de fogo caso um projeto em análise no Senado seja aprovado. A proposta, que pode ser votada nesta terça-feira pela Comissão de Segurança Pública, reduz de 25 para 18 anos a idade mínima para aquisição e porte de arma nesses casos.
1: Pelo texto, mulheres interessadas ainda terão que cumprir exigências como comprovação de capacidade técnica e aptidão psicológica. Se aprovado, o texto segue para a Câmara.
0: E uma vaga de ministro será aberta no Tribunal de Contas da União após renúncia do ministro Bruno Dantas. Ele deixou o cargo nesta segunda-feira, depois de 12 anos no TCU.
1: Agora caberá ao Senado indicar o nome que vai ocupar a vaga. Repórter Rodrigo Rezende.
4: O consultor legislativo Bruno Dantas foi escolhido em 2014 pelo Senado Federal para ser um dos integrantes do Tribunal de Contas da União. Durante os 12 anos que ocupou o cargo, Bruno foi presidente do TCU de julho de 2022 a dezembro de 2024. Ao apresentar seu pedido de renúncia ao cargo de ministro, ele agradeceu a confiança do Senado Federal e afirmou que continuará atuando em outros projetos.
5: Aos 48 anos, sigo intelectualmente inquieto. Encontrei nos projetos que quero abraçar agora o feixe de motivação de que precisava. Aos colegas ministros, aos auditores, à minha equipe, ao Senado Federal e, mais importante, à minha família. Levo cada um de vocês comigo para sempre.
4: A vaga aberta pela renúncia de Bruno Dantas será ocupada ocupada por uma nova indicação do Senado Federal. O indicado pelos senadores passa por votação do plenário, onde precisa de pelo menos 41 votos favoráveis. O TCU é composto por 9 ministros, 3 indicados pelo Senado, 3 pela Câmara dos Deputados e 3 pelo Presidente da República.
0: E a segurança pública pode ganhar novas regras com a PEC que muda a atuação do governo federal e dos estados no combate à criminalidade.
1: A chamada PEC da Segurança Pública é uma das prioridades do esforço concentrado do Senado e pode avançar nesta quarta-feira na Comissão de Constituição e Justiça. O repórter Márcio Maturana tem mais detalhes.
6: Punições mais severas para chefes do crime organizado, criações de polícias municipais e do Sistema Único de Segurança Pública, ampliação das atribuições da Polícia Rodoviária Federal. Tudo isso está na PEC da Segurança Pública, que está na pauta desta quarta-feira na Comissão de Constituição e Justiça e é uma das prioridades do Senado nesta semana de esforço concentrado, conforme anunciou o presidente do Congresso, Davi Alcolumbre.
3: A iniciativa de propor uma PEC da Segurança que possa definitivamente esclarecer as atribuições dos entes subnacionais, municípios, estados e a União, naturalmente, era necessária para que o Estado brasileiro pudesse propor a criação de um Ministério da Segurança.
6: O relator, senador Rogério Carvalho, do PT de Sergipe, disse que pretende manter o texto aprovado em março pela Câmara dos Deputados para agilizar a tramitação.
0: Alertas de desaparecimento de crianças, idosos e pessoas com deficiência poderão ser enviados obrigatoriamente para celulares em todo o país. É o que prevê um projeto que pode ser votado pela Comissão de Segurança Pública do Senado.
1: O texto obriga operadoras de telefonia e internet a dispararem os alertas. Repórter César Mendes.
7: O projeto torna obrigatória a veiculação de avisos por todas as operadoras de telefonia e provedores de internet, como explicou a senadora Damaris Alves, do Republicanos do Distrito Federal, relatora nas comissões de Direitos Humanos e de Ciência e Tecnologia.
8: Desapareceu uma criança aqui. Imediatamente, todos nós, no nosso celular, vamos receber um alerta que aqui na região uma criança desapareceu para que a gente já comece a ajudar a procurar.
7: O nome de alerta PRI, dado ao dispositivo, segundo Damaris, é uma referência a Priscila Belfort, desaparecida em 2004 no Rio de Janeiro, caso que permanece até hoje sem respostas definitivas da polícia. Depois de votado na Comissão de Segurança Pública, o texto será analisado pelo plenário.
0: O preço dos combustíveis pode cair ainda este ano com a possibilidade de redução de impostos federais.
1: Uma nova lei aprovada pelo Senado autoriza o governo a diminuir tributos sobre combustíveis para tentar conter os efeitos da alta internacional do petróleo. Repórter Patrícia Oliveira.
9: Já está em vigor a lei que permite ao governo federal reduzir impostos sobre a importação, produção e comercialização de óleo diesel rodoviário, biodiesel, gasolina, etanol e querosene de aviação. O objetivo é tentar reduzir os impactos do aumento internacional do preço do petróleo. A nova lei prevê que se os impostos sobre combustíveis fósseis, como a gasolina, forem reduzidos, a vantagem competitiva dos biocombustíveis terá que ser mantida. Assim, caso o imposto federal sobre a gasolina caia 30% ou mais em relação ao período anterior ao conflito no Oriente Médio, a cobrança sobre o etanol será zerada. Além disso, estão previstos até R$1,2 bilhão em auxílio para produtores e cooperativas de etanol hidratado. O projeto aprovado no Senado, que deu origem à lei, foi relatado pela senadora Tereza Leitão, do PT de Pernambuco, que apontou outros setores beneficiados.
10: Benefícios tributários relacionados à Política Nacional de Minerais Críticos e Estratégicos, ao Programa de Desenvolvimento da Indústria de Fertilizantes e a realização da Copa Feminina.
9: A lei ainda facilita a compra com suspensão de impostos de produtos agropecuários destinados à industrialização e à exportação.
1: Com edição de Paula Groba e trabalhos técnicos de Eliseu Caires, o Jornal do Senado fica por aqui. Acompanhe agora as notícias da Câmara dos Deputados. Boa noite.
0: Boa noite e até amanhã.
11: Jornal Câmara dos Deputados. Plenário da Câmara pode votar aposentadoria especial de várias categorias.
12: Avança projeto de lei que prevê punição maior para agressor de advogadas.
11: Deputados defendem melhorias na infraestrutura rodoviária e ferroviária.
13: Boa noite. Retomamos hoje o projeto de gravação de edições do jornal Câmara dos Deputados em emissoras da rede Câmara de Rádio. Este programa está sendo produzido diretamente da cidade de Salvador, com a participação do colega Samuel Barbosa, da Rádio Câmara Salvador. Eu sou Márcio Aquilissardi, bem-vindo, Samuel.
14: Boa noite, obrigado, Márcio. É uma honra profissional participar da apresentação desta edição do jornal Câmara dos Deputados, dentro da Voz do Brasil. Vamos agora às notícias da Câmara dos Deputados. Coronel Crisóstomo, do PL de Rondônia, cobra a revisão dos valores de pedágio cobrados na BR-364 e a realização de obras na rodovia. Ele afirma que a situação precária da estrada prejudica o transporte de cargas, comprometendo a logística e repassando custos para a população.
15: Hoje, não se pensa em tirar a concessão, mas que seja uma concessão adequada. É caro do jeito que está. Portanto, é uma luta dos parlamentares, é uma luta do povo, porque a rodovia, que nenhuma obra foi executada, a empresa entrou e já entrou cobrando sem fazer nenhuma obra estruturante. O que queremos? Que haja obras imediatamente, obras de duplicação, obras que seja estruturante, que possa facilitar o acesso das cidades para a BR ou da BR para a cidade. Então, isso é necessário.
13: Coronel Crisóstomo ressalta que a BR-364 é a principal rota de escoamento da produção agrícola de Rondônia e de estados vizinhos. O deputado destaca também a importância das obras para a segurança das famílias que passam pela estrada.
14: Beto Preto, do PSD do Paraná, sugere a criação de uma subcomissão para avaliar a concessão da Malha Ferroviária Sul, já que o contrato atual vence no início de 2027. Ele defende uma parceria entre órgãos de controle, trabalhadores e concessionárias para definir o novo modelo de operação.
16: Nós temos diversos pontos para serem debatidos e estamos já no final da concessão e não temos ainda um modelo que foi colocado às claras para o entendimento de todos. Veja, eu fui prefeito de um município ferroviário, que é o município de Apucarana, no norte do Paraná. Lá nós temos 12 quilômetros do perímetro urbano cortado por linhas férreas. Isso nós podemos transferir para outros municípios. Curitiba, por exemplo, tem várias linhas passando pelo perímetro urbano. Ponta Grossa também, no Paraná. Isso tudo tem que ser discutido, porque nós temos que entender qual é o projeto, modelo de concessão para os próximos anos.
13: Beto Preto alerta para os riscos diários da passagem de composições de carga dentro de grandes centros urbanos. O parlamentar acredita que a subcomissão vai colaborar para garantir transparência nos prazos contratuais e propor contornos ferroviários que reduzam acidentes nas cidades.
1: Justiça.
14: Projeto que prevê punição maior para agressor de advogadas avança na Câmara. A repórter Maria Neves tem os detalhes.
17: A Comissão de Defesa dos Direitos da Mulher da Câmara dos Deputados aprovou o projeto que aumenta as penas para crimes cometidos contra advogadas. Pelo texto da deputada Dandara, do PT Mineiro, a punição será maior quando o motivo da agressão envolver a condição de mulher da vítima ou a atuação dela na defesa de outra mulher. A proposta aprovada aumenta de um terço até a metade a punição prevista vista no Código Penal para o crime de coação no curso do processo. Hoje, a pena para o delito é de 1 a 4 anos de reclusão e multa. Com a mudança, quando houver agressão ou ameaça a advogadas, poderá variar de 1 ano e 4 meses a 6 anos mais a multa. De acordo com a relatora na comissão, deputada Jaque Rocha, do PT do Espírito Santo, é comum que advogadas também recebam ameaças dos agressores como forma de intimidação, principalmente quando defendem vítimas de violência doméstica.
18: Quando uma profissional é ameaçada por defender uma mulher, a mensagem que o agressor tenta passar é de que ninguém está seguro para enfrentar a violência. Dificultar o trabalho da defesa ou até mesmo desestimular outras mulheres a denunciar os seus agressores. É isso que a gente visa coibir nesse projeto. Por isso, combater a intimidação, garantir que as vítimas elas tenham acesso à justiça e à proteção dos seus direitos, estendendo também às advogadas.
17: Ainda de acordo com Jaque Rocha, pesquisa da Universidade Federal de Alagoas aponta que 80% das advogadas já foram ameaçadas ao defenderem vítimas do sexo feminino, sobretudo em casos de violência doméstica e direito de família. O projeto aprovado também aumenta a pena para os crimes de feminicídio cometidos contra uma advogada pelo fato de estar defendendo outra mulher. Hoje, a condenação para feminicídio é de 20 a 40 anos de prisão. O texto prevê que a reclusão poderá variar entre 26 anos e meio e 60 anos. A proposta altera ainda a Lei Maria da Penha para garantir a concessão de medidas protetivas de urgência à advogada que sofrer violência ou ameaças ao defender outra mulher. Caso seja intimidada pelo agressor de sua cliente ou por representante dele, a profissional poderá solicitar à justiça o distanciamento físico obrigatório e a proibição imediata de qualquer contato por parte do acusado. O projeto, que aumenta penas para agressores de advogadas, ainda será analisado pela Comissão de Constituição e Justiça. Se aprovado, terá de ser votado também pelo plenário da Câmara, antes de seguir para análise do Senado. Da Rádio Câmara de Brasília, Maria Neves.
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20: Educação.
21: Maurício Neves, do PP de São Paulo, apresentou o projeto que reserva uma parcela dos recursos da educação para fortalecer a inclusão escolar de alunos com deficiência e autismo. Ele explica que a ideia é investir em profissionais de apoio, acessibilidade e salas de atendimento especializado.
22: Para Maurício Neves, a proposta também reforça a transparência na aplicação dos recursos e prevê formação continuada para professores da rede pública. O deputado acrescenta que a medida busca garantir que a inclusão escolar tenha estrutura adequada e acompanhamento permanente.
20: Agricultura.
21: Fabricantes de produtos derivados de cacau terão até 8 de maio de 2027 para se adaptar às novas regras para produção e comercialização de chocolates e derivados no país. Daniel Almeida, do PCdoB da Bahia, destaca a importância da matéria aprovada na Câmara e no Senado este ano.
23: Hoje nós temos no mercado muito produto que se apresenta como chocolate e que não tem cacau. Então a regulamentação busca exatamente corrigir isso. Então quais são os principais beneficiários disso? Primeiro, o produtor de cacau, que está vivendo uma situação de preço baixo, exatamente porque estão substituindo o cacau com outras coisas na formulação desses produtos. Esses produtores vão se beneficiar. Na Bahia nós temos muitos produtores de cacau. E o consumidor, que terá, a lei também estabeleceu, no rótulo de cada produto, um espaço de pelo menos 15% daquele rótulo, com as informações precisas sobre a composição desse produto.
22: Daniel Almeida explica que para ser denominado chocolate, o produto deve ter pelo menos 35% de cacau em sua formulação e 25% para a versão ao leite. Ainda segundo o parlamentar, a nova lei prevê sanções para quem descumprir o padrão exigido.
20: Meio ambiente.
21: Padre João, do PT de Minas Gerais, alerta para os impactos das mudanças climáticas sobre populações vulneráveis. O deputado apresentou o projeto que insere na Política Nacional de Recursos Hídricos o programa Barraginhas e outras ecotécnicas para a recuperação hídrica.
24: O mundo passa por uma mudança e as pessoas não estão percebendo.
2: E quem é mais prejudicado são os mais pobres, os vulneráveis, que às vezes estão em área de risco. Então, a iniciativa nossa tem sido um pouco na contenção de enchentes. Tem um projeto de lei nosso que cria o programa de barraginhas e as ecotécnicas. Ou seja, tanto evita as enchentes, porque segura a água de chuva, e ao mesmo tempo ela vai infiltrar durante dias ou até meses, e perenizando as nascentes e recuperando nascentes. Então é uma ação de duplo efeito e que tramita e que já é reconhecida da sua importância.
22: Padre João também é autor de projeto que proíbe a pulverização foliar de agrotóxico que contenha o ingrediente ativo fipronil para evitar a morte de abelhas. Ele explica que a medida busca proteger os polinizadores, preservar a produção de alimentos e fortalecer a agricultura familiar.
20: Economia.
21: O Congresso Nacional aprovou em 2025 a ampliação da faixa de isenção do imposto de renda para trabalhadores que recebem até R$5.000 por mês. Para Reginaldo Lopes, do PT de Minas Gerais, a medida representa mais justiça tributária e redução das desigualdades.
22: Reginaldo Lopes reitera que a mudança vai reforçar o orçamento das famílias. O deputado acrescenta que o aumento da renda disponível pode se traduzir em mais qualidade de vida e em estímulo à economia com fortalecimento do consumo doméstico.
3: Tive a alegria de participar ativamente do projeto de reforma tributária sobre a renda, do imposto de renda. O que significa na prática? É como se nós tivéssemos criado o 14º salário, essa renda disponível, que não será pago para o governo, vai transformar em qualidade de vida para as pessoas e para as famílias brasileiras. Portanto, um grande avanço na luta, no combate à desigualdade e na luta pela justiça social e justiça tributária.
21: Rodrigo Hollenberg, do PSB do Distrito Federal, defende a atualização do limite de faturamento anual do microempreendedor individual, que hoje é de R$ 81.000. Autor de proposta que eleva o teto para R$ 120.000, ele afirma que a medida traz mais segurança jurídica aos pequenos empreendedores.
22: Rodrigo Hollenberg comemora o anúncio da criação de uma comissão na Câmara para discutir o tema e diz que está confiante na aprovação da mudança. Na avaliação do deputado, a atualização do limite é necessária após anos sem reajuste no valor permitido para o MEI.
4: Isso será extremamente importante para dar segurança jurídica e para garantir que aquelas pessoas que batalham e batalham muito, utilizando de toda a sua capacidade de empreender, mas que são pequenos, que possam ali estar numa faixa de pagamento de imposto que seja correta, que não seja abusiva. Nós já estamos há muitos anos com esse limite de R$ 81.000 por ano e, portanto, nós precisamos atualizar esse limite.
21: Dal Barreto, do União da Bahia, apoia a lei complementar que ajusta as regras fiscais para viabilizar despesas com a ampliação da licença paternidade. A norma permite que os gastos com o benefício fiquem fora de uma das limitações previstas no arcabouço fiscal.
22: Dal Barreto avalia que a medida amplia a proteção aos pais, permitindo a licença paternidade de até 20 dias com pagamento durante o afastamento. O benefício dá maior participação nos cuidados com os filhos nos primeiros dias após o nascimento ou a adoção.
20: Votação.
21: A Câmara pode votar um projeto que reduz tempo de contribuição para aposentadoria especial de diversas categorias. O repórter Antônio Vital tem os detalhes.
5: O plenário da Câmara pode votar projeto que reduz o tempo de contribuição para aposentadoria especial de diversas categorias de trabalhadores expostos a riscos. A proposta já recebeu parecer favorável da Comissão de Previdência, Assistência Social, Infância, Adolescência e Família da Câmara. Nessa comissão, o texto apresentado pelo relator, deputado Pastor Eurico, do PSDB de Pernambuco, definiu o tempo de exposição a agentes nocivos que dá direito à aposentadoria especial de acordo com a profissão. Para trabalhadores que operam no interior de Minas, esse tempo de serviço passa a ser de 15 anos. Já para aeronautas, técnicos radiológicos e fiscais agropecuários expostos a agentes biológicos, o tempo é de 25 anos. Também ganham direito à aposentadoria especial depois de 25 anos de serviço, vigilantes patrimoniais, encarregados de transporte de valores, guardas municipais, fiscais do trânsito, trabalhadores que operam geradores e linhas de transmissão elétricas, bem como aqueles que transportam pacientes, órgãos e insumos hospitalares. O projeto ganhou regime de urgência, o que permite que seja votado diretamente no plenário, sem passar pela análise das comissões permanentes da Câmara. O autor da proposta, deputado Alberto Fraga, do PL do Distrito Federal, explicou que diversas categorias perderam direito à aposentadoria especial com a reforma da Previdência em 2019. ele pediu apoio do governo para aprovação da proposta.
6: O governo vai ter que entrar nessa negociação, porque é um projeto que visa tirar algumas injustiças que foram cometidas. Não se admite que alguém que exerce a sua profissão com risco de vida, ele não tenha uma aposentadoria especial. Não se admite que aquele que exerce a sua profissão sofrendo os riscos de uma grave doença, ele não tenha o amparo do governo federal ou da nossa legislação.
5: O regime de urgência foi aprovado de maneira simbólica pelo plenário, com voto contrário apenas do Novo. Deputados da base do governo também defenderam urgência para análise da proposta, mesmo sem se comprometer em manter o texto original. Foi o que disse a deputada Jandira Fegali, do PCdoB do Rio de Janeiro.
7: Ele trata dos trabalhadores de transporte de valores, cujo risco é a vida, a integridade física, para além de outros agentes nocivos à vida e à saúde. Portanto, é muito importante que a gente consiga recuperar essa dificuldade desses trabalhadores que perderam a sua aposentadoria especial, que já tinham, e que perderam por conta da reforma da Previdência do ano de 2019. Com a reforma da Previdência, a situação deles piorou muito.
5: Ainda não há data para votação no plenário da Câmara do projeto que reduz o tempo de contribuição para a aposentadoria especial de diversas categorias de trabalhadores expostos a riscos. Da Rádio Câmara de Brasília, Antônio Vital.
20: Previdência.
22: Hilton Rocha, do MDB do Maranhão, apoia projeto que estabelece reajuste anual das aposentadorias acima de um salário mínimo, com base no Índice Nacional de Preços ao Consumidor. Ele argumenta que a medida preserva o poder de compra dos aposentados ao longo dos anos.
8: Para que você tenha uma ideia, hoje o teto da aposentadoria é 8.400 do que ele recebe hoje. Ou seja, ele vai ter uma diminuição de quase 40% ou mais de 40% do que ele recebe hoje. Então, para que não haja tanta perda do poder de compra, que nós estamos estabelecendo em lei que o Índice Nacional de Preço ao Consumidor, o INPC, seja adotado anualmente para o reajuste das aposentadorias.
21: Hildo Rocha garante que a proposta não compromete o equilíbrio da Previdência, uma vez que há mais contribuintes do que beneficiários. Ele acredita que o combate às fraudes e às aposentadorias irregulares também é fundamental para evitar prejuízos ao sistema previdenciário.
22: Eunício Oliveira, do MDB do Ceará, apoia a votação do projeto que regulamenta a aposentadoria especial para os agentes comunitários de saúde e de combate às endemias. Pelo texto, mulheres poderão se aposentar aos 50 anos e homens aos 52, desde que comprovem no mínimo 20 anos de atuação.
21: Eunício Oliveira explica que a votação é necessária para dar efetividade a um direito já previsto na Constituição, mas que ainda depende de lei complementar para valer. De acordo com o parlamentar, a medida faz justiça a profissionais que atuam na linha de frente da saúde pública.
22: Termina agora.

0: Esta edição especial do jornal Câmara dos Deputados, produzida e apresentada pela Rádio Câmara de Brasília, em parceria com a Rádio Câmara Salvador, integrante da Rede Câmara de Rádio.
1: Eu agradeço ao Samuel e a toda a equipe da Câmara de Vereadores de Salvador pelo excelente trabalho conjunto.
0: Obrigado à Câmara dos Deputados por esta oportunidade. Este programa teve trabalhos técnicos de Wellington Teles e apresentação de Samuel Barbosa e Márcio Aquiles Sardi. Boa noite.
1: Muito boa noite. O jornal Câmara dos Deputados volta amanhã. Você fica agora com o Minuto do TCU.
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2: É inevitável.

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2: Presta atenção nessa história aqui, ó.

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